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2: Zero hora. Em ponto.
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4: 1:04.
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2: 2:08.
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2: 3:09.
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2: 4:10.
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2: 5 horas e 2 minutos.

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3: 5 horas e 12 minutos.
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3: 5 e 12 minutos.
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0: 5:29.
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2: 5 horas e 43 minutos.
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1: 5 horas e 58 minutos.
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10: Olá, bom dia, meu amigo, bom dia, minha amiga, você ouvindo 6 horas 4 minutos. Hoje é quinta-feira, 28 de maio, dia do ceramista. Também comemoramos hoje São Luciano, São Germano e São Bernardo de Montrond. São os santos aí de hoje. Temperatura marcando agora 6 graus em Vila Maria. A gente vai começar aí o nosso show da manhã, até as 8, trazendo a boa música sertaneja, música gaúcha, de bandas, notícias, previsão de tempo, energia boa para você começar bem o seu dia. Então vamos lá, jogar aquela água no rosto, né, pra gente acordar direitinho, aquela energia boa, tomar um café, um chimarrão. E vai participando, 991994443 é o nosso WhatsApp. Apoio sempre aqui na programação da Cepal Cereais, do Posto Toffoli, Inovar Indústria de Adubos Orgânicos e também da Agrovila. Bom dia para você, ótima quinta.

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1: A própria lua reflete, no alto deste conjunto harmônico cintilante, a perfeita ordem de sentimentos.

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1: Muito bem, tá aí o Grupo Rodeio, a Lua, teve Roberta Miranda outra vez, 6h13, meu povo, é o show da manhã desta quinta-feira com o apoio do posto Toffoli. 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

0: 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Falei 6 graus agora de temperatura. Manhã de quinta-feira, tá chegando por aqui, tomando aquele café, aquele chimarrão no capricho. Bom demais, sempre aí ter a tua companhia, a tua sintonia aqui na programação. 6h15 agora, Marco Brasil com Goiano e Paranaense.
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4: 6 horas e 19 minutos.
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1: Muito bem, tá aí Chitãozinho e Chororó no nosso show da manhã, 6h29 agora. Vamos lá, simbora. 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
1: Bem, vamos lá então, previsão do tempo. Olha aí para esta quinta-feira, sol e muitas nuvens à tarde. À noite o céu ainda fica com muita nebulosidade, mas não chove. Mínima em torno aí dos 6, 7 graus, máxima chega aos 20. Amanhã, sexta-feira, sol com muitas nuvens, pancadas de chuva à tarde e à noite, mínima 12, máxima 19. No sábado teremos sol e nuvens, chuva passageira à noite, muitas nuvens, mas com tempo firme, mínima 14, máxima 19 graus centígrados.
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1: Saudade da Viola traz Cacique Pajé, o peão sabido.

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4: 6 horas e 39 minutos.
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Muito bem, estamos de volta aqui na programação, 6 horas 45 minutos. Hoje é quinta-feira. Vem que vem comigo até as 8, nosso show da manhã, trazendo aí a boa, boa música sertaneja, muitos clássicos, né? Também música gaúcha, música de bandas, energia boa demais. O Grêmio vai enfrentar o Bolívar nos playoffs da Copa Sul-Americana. O Grêmio conheceu seu adversário nos playoffs da Copa Sul-Americana nesta quarta-feira. O tricolor vai enfrentar o Bolívar com a primeira partida na altitude de La Paz, na Bolívia, e a volta na Arena em Porto Alegre. Conforme o regulamento da Conmebol, as datas base dos confrontos são 22 e 29 de julho. O time gremista não conseguiu a classificação direta após empatar com o Montevideo City Torque no jogo final aí da fase de grupos. Por conta disso, ficou destinado a encarar um rival eliminado na chave inicial da Libertadores. O Bolívar terminou em terceiro do grupo C, com apenas uma vitória e 5 pontos. Ficou atrás do Independiente Rivadavia e do Fluminense. Bom dia para você, ótima quinta.

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1: Muito bem, música aí de Cristiano Fantinel, de Campo e Pecuária. Teve João Mineiro e Marciano, distante dos olhos. É, distante dos olhos, mas perto do coração. Esse, embora, que música linda, hein? 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Uma ótima quinta-feira para você que está no trabalho, cedinho, cedinho, aí com 6 graus. Vamos lá. Energia boa, dá volume no teu rádio. Fica curtindo aí a nossa programação. E assim a gente fecha a nossa primeira hora.

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2: 6:59.
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3: Alô, alô, turma do campo e da cidade. Sejam muito bem-vindos ao Agronejo, o programa que te conecta com tudo que rola no universo do agronegócio. É um prazer ter a sua companhia nesta primeira parte, onde a gente já chega com um panorama importante do setor.
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3: E para começar, temos uma notícia animadora que destaca a força do nosso agronegócio. As exportações de algodão em maio já alcançaram um recorde histórico para o mês. É isso mesmo. Um desempenho impressionante.
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3: Enquanto as negociações de algodão em pluma seguem acontecendo de forma mais pontual no mercado spot, o ritmo das exportações, por outro lado, continua em alta velocidade, mostrando um cenário bastante aquecido para o produto. Essa aceleração nas vendas para o exterior é um ponto de destaque, conforme aponta o pessoal do centro. Um bom sinal para o setor.
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3: E com essa notícia positiva, a gente encerra esta primeira parte do Agronejo, mas não saia daí, porque logo depois do intervalo tem muito mais para você. Fica ligado.
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Argentino no próximo domingo às 11 horas pela 18ª rodada do Brasileirão para a partida no estádio Cícero Marques de Souza. O técnico Paulo Pezzolano terá mudanças na escalação. Expulso na derrota para o Vitória, Bernabé está suspenso e não joga. Em compensação, Carbonero retorna após cumprir suspensão e deve reassumir a titularidade no ataque colorado. Outra novidade nos treinamentos desta semana foi a volta de Paulinho e Paula, recuperado de lesão muscular na coxa direita. O volante foi liberado pelo departamento médico e ficará como opção no banco de reservas. Sete horas, 15 minutos. Bom dia para você.

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0: 7:19.
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1: Muito bem, música de César e Paulinho, I Love You Baby, 7h29, quinta-feira. Olha, a quinta-feira começa com nevoeiro, mas será de sol na maior parte do Rio Grande do Sul. O sol aparecerá na maior parte do estado nesta quinta-feira, mas muitos pontos do estado devem começar o dia com nevoeiro, neblina e muitas nuvens baixas, né? Em diversas cidades, a cerração ou as nuvens se dissipam até o meio da manhã, mas em alguns locais o tempo pode seguir fechado até durante a tarde. Olha, conforme a Metsul, um centro de alta pressão na costa uruguaia garante a estabilidade atmosférica. Quinta-feira tem um começo de dia com frio e pode até gear em baixadas dos aparados, mas a tarde vai ser amena ou agradável, conforme aí a localidade. 7h29. Bom dia!

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4: 7:40.
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1: Bem, música aí de Bob Robson no Show da Manhã, quando são 7 horas e 52 minutinhos. 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Na sequência, Vila Maria em Foco. E eu volto às 5 da tarde no Show de Bandas. Uma ótima quinta-feira para você. Tchau, tchau.

Bueno, meus amigos, este foi o clipe da música Gaúcho e Tanto. Esta música que eu gravei com os Tiranos e devido a muitos pedidos, nós regravamos. Te inscreva aqui no nosso canal do YouTube e já deixa o teu comentário. Qual é a próxima música que tu quer ouvir na minha voz? Um abraço de campo!

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2: 7:58.
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0: Muito bom dia, amigos ouvintes de Vila Maria e de toda a região. 8 horas e 5 minutos, 6 graus de temperatura. Quinta-feira, 28 de maio de 2026. Iniciando a partir de agora mais um programa Vila Maria em Foco. Até o meio-dia, fazendo companhia para você. Levando até o seu radinho informação, utilidade pública, prestação de serviço e, claro, também tem música. Agradecendo o carinho da sua audiência. Muito obrigado aí você que está aqui em Vila Maria na sintonia da 87.9 FM. Obrigado você que nos ouve através do vilamariafm.com.br. Que você tenha uma excelente manhã. Bom demais aí poder contar com o carinho da sua audiência aqui na nossa programação. 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Quinta-feira que começou a etapada de serração, uma barbaridade aqui em Vila Maria. Vai ter predomínio de sol, temperatura da tarde aí podendo chegar até os 20 graus, de acordo aí com a meteorologia. Daqui a pouquinho vamos trazendo aí para você a previsão do tempo. Então fique ligado aqui na 87.9. Aliás, sobre tempo, né? Ontem à tarde foi de certa forma agradável, quase quente, né? E a noite aí, o final da tarde, começo da noite, as temperaturas deram uma despencada legal, né? Isso tem contribuído muito aí para o pessoal tá aí hoje tudo meio, como é que eu vou usar o termo assim, meio pesteado mesmo, né? Já tá com sintomas gripais aí, alérgicos, enfim, tá uma gangorra térmica aí, né? Muita amplitude térmica ao longo dos dias, isso não é legal. Destaques que você encontra na imprensa na manhã desta quinta. Fim da 6x1 com redução da jornada em 14 meses avança na Câmara. Proposta que define duas folgas semanais e diminui a carga de trabalho de 44 para 40 horas em duas etapas até 2027 foi aprovada na comissão especial com votos tanto de governistas como da oposição. O texto começou a ser discutido no plenário da casa ontem à noite e, tendo aprovação, vai ao Senado. Estado de exceção. Bolívia amplia poderes do presidente para conter protestos. População intensificou atos e bloqueios de vias para pedir melhorias econômicas e exigir renúncia de Rodrigo Paz. Análise no Senado. Projeto de renegociação de dívidas rurais passa pela na CAI. Fenômeno preocupa. Evento na Federação aborda preparo no Rio Grande do Sul para El Niño. Congresso, Câmara aprova a PEC que acaba com a escala 6x1 e reduz jornada de trabalho para 40 horas. INSS pagará 2,08 bilhões em atrasados da Justiça. Destaques que você encontra também. Futebol feminino, Coloradas vencem Grenal nos pênaltis e estão nas oitavas da Copa do Brasil. Perícia afasta hipótese de curto em incêndio de igreja de Flores da Cunha. A avaliação inicial do IGP indica que fogo teria começado no forro da matriz Nossa Senhora de Lourdes. Aliás, a igreja aí que passava por uma restauração, né? Enfim, acabou incendiando. Sobraram somente as paredes aí deste templo em Flores da Cunha. Carla Santinha Boni, bom dia.
1: Bom dia, João. Bom dia, ouvintes. João, estamos ainda falando sobre o fim da escala 6x1, né? Então, segue essa proposta, segue essa discussão. E eu estava acompanhando, inclusive, alguns empresários, né? O manifesto de alguns. E tem o dono da Avan, né, que, claro, tem o seu lado político, né, muito bem declarado, mas que ontem também fez aí um pronunciamento nas suas redes sociais falando sobre essa situação e sobre o quanto isso é preocupante, né? Quando se fala de manter empresas, de conseguir manter a produtividade e quando se fala em economia do país. Então, ele colocou aí várias situações, inclusive falando que ele é a favor da escala 4x3. Se for para quebrar o Brasil, que seja rápido, né? E aí, claro, né, ele faz uma brincadeira com o assunto e ele colocou que ontem ele viu um vídeo do deputado Nicolas Ferreira falando sobre essa discussão da escala 5x2 e concorda com ele. Se essas decisões vão empurrar o Brasil para uma crise ainda maior, então que isso aconteça logo para que o povo consiga enxergar o tamanho do absurdo que estão fazendo com o nosso país. Aí ele coloca que o Brasil já sofre com baixa produtividade, altos impostos, burocracia, desemprego, dificuldade para competir com outras economias do mundo e ao invés de discutirmos mais tecnologia, inovação, eficiência e crescimento, querem vender a ilusão de que decreto cria riqueza. E segundo ele, não cria. Quem gera riqueza é quem trabalha, quem empreende, quem investe e quem produz. E quando sufocam as empresas e aumentam ainda mais os custos, o resultado é menos empregos, menos investimentos e mais famílias sofrendo. Então, aos poucos, aí também os empresários se manifestam sobre essa situação e demonstram preocupação, né, João? A gente não sabe o que vem pela frente, mas pelo andar aí, parece que vai ser aprovado, né? Então, mais um passo foi dado ontem e agora a gente segue aí acompanhando essa situação. João, os destaques desta manhã aqui na programação, nós vamos dar uma ênfase à questão da doação de sangue a pedido do Hemocentro, Hemopasso de Passo Fundo, porque nessa época do ano tem uma baixa aí muito grande nos estoques, as hospitalizações aumentam significativamente, as pessoas acabam não saindo tanto de casa, né, para poder doar sangue, e aí tem todo um apelo, principalmente, né, tem o sangue O negativo, mas todos os tipos sanguíneos são muito bem-vindos. Então, vai ser assunto nesta manhã. Quem vai falar aqui pra gente é a doutora Cristiane da Silva Araújo sobre a importância da doação de sangue em qualquer época do ano, mas especialmente nessa época da chegada do frio, do inverno. Então, um assunto aí bem importante. Também informações do Corpo de Bombeiros do município de Marau e aguardamos sugestões aqui também.
0: Muito bem, agora são 8 horas e 14, temperatura está em 6 graus até o meio-dia, programa Vila Maria em Foco, fazendo companhia para você. Uma excelente manhã, ótimo dia, muito obrigado aí pela sua audiência, que privilégio poder contar com o carinho da sua companhia aqui na nossa programação. Bom, te convido aí também para interagir conosco. Você que tem alguma sugestão de pauta aqui para o nosso conteúdo jornalístico, pode ficar bem à vontade para fazê-lo aí. Mande através do WhatsApp, que é o 991994443. Se preferir, participe conosco aí também através das nossas redes sociais. Estamos no Facebook, também no Instagram. Procure aí @ Rádio Vila Maria FM. Por lá, além de você poder interagir conosco, fica por dentro de tudo que acontece em Vila Maria, na nossa região, no Brasil e também no mundo. Pois é, vai ser, ainda vamos ouvir muito falar, né, Carla, do fim da escala 6x1. E o que comentamos aqui, né? E que foi falado e não foi feito um estudo de um impacto que isso vai causar, né? Mais uma vez, né? É quando se adota alguma determinação via Congresso Nacional, ou por PEC ou por projeto, sem que haja um estudo do impacto que isso vai causar na economia do país, as coisas acabam dando... O tiro sai pela culatra, como se diz, né? Congresso Nacional, ou por PEC ou por projeto, sem que haja um estudo do impacto que isso vai causar na economia do país, as coisas

0: A gente aí criticando, né, o que o deputado falou, dizendo, ah, até teve os comentários meio na nossa matéria que publicamos, né, a respeito disso, na matéria que foi publicada, que recebemos o release sobre o que ele sugeriu também nessa escala, que reduza-se o custo também para as empresas, né, porque a carga tributária, não só as empresas, enfim, quem produz, indústrias, ter que contratar mais gente para suprir a demanda que há, aumentando o custo, né, do produto final, que consequentemente vai ficar mais caro e, obviamente, o trabalhador vai trabalhar menos, mas o poder de compra vai ser menor, né, porque aquilo que ele vai consumir acaba se tornando mais caro, porque não há essa contrapartida para o empregador, para as empresas que produzem, que geram, além do produto, né, que geram retorno e tributos para o governo, não há nada que ajude o empresário a conseguir manter. E a gente sabe que muitas empresas hoje do Brasil estão indo para o Paraguai, né? Justamente porque lá a carga tributária é menor, algumas estão fechando as portas, né? O pessoal está dizendo que há aquela pejotização, muitas MEIs estão sendo abertas, porque não significa isso que está gerando um aumento, né, na produtividade. Muito pelo contrário, as pessoas estão sendo obrigadas a abrir MEI, porque qualquer serviço que você vai prestar hoje em dia, você tem que emitir uma nota fiscal, uhum, né? Então, se você não tem nenhuma parede, você não consegue pintar, porque não tem como emitir a nota. Isso. A não ser que você seja um MEI. Isso não significa que tenha aumentado a quantidade de empresas ou aumentado o retorno de impostos para os cofres públicos, né? Mas, enfim, ainda ouviremos muito sobre isso, Carla Santimbora.
1: Ainda ouviremos muito. Vou tentar mais alguém para falar sobre isso, né, João? Eu comentei que nós ouvimos, a gente comenta aqui, né, situações, mas tem pessoas entendidas aí do assunto também que a gente traz aqui na programação. Teve um advogado da Fiergs que também falou sobre o assunto e criticou principalmente a rapidez com que tudo isso está sendo feito. Então, não é algo de hoje para amanhã. É algo que tem que ser discutido, tem que ser pensado, planejado, verificado se realmente cabe no Brasil. E aí está sendo tudo muito rápido e o questionamento é também por que em ano de eleição? Porque não se espera. Tem que se pensar sobre isso também.
0: Não, o detalhe é que iguala todas as categorias, né? É a mesma... As categorias de trabalho no Brasil são escalas diferenciadas, né? Pega a saúde, a indústria de processamento, de produção, enfim, cada um tem um ritmo de trabalho diferente do outro, né? E esse projeto de lei está igualando todas, né? Então, não foi feito também esse estudo, né? Isso. Qual impacto isso vai acabar gerando tanto para o empregador quanto para o empregado, né? E vice-versa. E como falamos aqui já, parece que no Brasil o vilão é quem emprega pessoas. A empresa que produz, que trabalha, que gera empregos, que gera renda, que gera retorno para os municípios, é o grande vilão da história. Parece que, meu Deus do céu, né? O cara é o bandido. Uhum. E muito pelo contrário, né? É quem está dando oportunidade de trabalho. Mas enfim, né? Quem viver, verá. 8:18, 7 graus, boa quinta, bom trabalho, bom dia!
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2: 8 horas e 24 minutos.
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13: Alô, alô, seja muito bem-vindo, muito bem-vinda ao seu 2 minutos. E para começar com o pé direito, já vamos direto para o que importa, o que está movimentando o cenário nacional e internacional. Em destaque, a Coreia do Sul aponta que um ataque a navio em Hormuz teve provável envolvimento de míssil do Irã. No cenário político, o ministro Fux acompanha a ministra Carmen Lúcia e vota contra a flexibilização da lei da ficha limpa. A Coreia do Sul, por exemplo, informou que um ataque recente a um navio na região de Hormuz, segundo as análises, provavelmente teve o envolvimento de um míssil antinavio iraniano. Essa é uma notícia importante que está repercutindo no setor de economia internacional. E falando de política, aqui no Brasil, o ministro Luiz Fux acompanhou o voto da ministra Carmen Lúcia e se posicionou contra a flexibilização da lei da ficha limpa. No seu voto, a relatora Carmen Lúcia defendeu que essas mudanças esvaziam a legislação sobre o tema e representam um retrocesso significativo para a legislação. Informações que chegam para você de maneira clara, direta e objetiva. Por enquanto, a gente encerra a primeira parte do 2 Minutos por aqui, mas não saia daí, porque tem muito mais informação te esperando. A gente volta já já.
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16: Legal, 28 minutos, faltando para as 9 horas da manhã, 7 graus de temperatura. Programa Vila Maria em Foco até o meio-dia, fazendo companhia para você. 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Nosso contato agora com o Corpo de Bombeiros aí do município de Marau. Quem traz as informações sobre as ocorrências das últimas 24 horas é o bombeiro de Moraes. Bom dia!
17: Bom dia ouvintes. Vamos aos relatos das principais ocorrências atendidas pelo Corpo de Bombeiros de Marau nas últimas 24 horas. Na quarta-feira, dia 28 de maio, às 8 horas e 58 minutos, atendimento a sinistro de trânsito na Avenida Barão do Rio Branco, bairro Centro. envolvendo um Chevrolet Corsa com placas de Amaral e um Jeep com placas de Amaral. Somente o condutor do Corsa foi encaminhado para atendimento médico. 10 horas e 54 minutos, atendimento a caso clínico na rua Irineu Ferlin, bairro Centro. 11 horas e 20 minutos, atendimento a caso clínico na Avenida Presidente Varga, bairro Centro. 15 horas e 55 minutos, atendimento a caso clínico na rua Bom Filho de Rocco, bairro Freia de Lar. 16 horas e 50 minutos, atendimento a caso clínico na comunidade Linha 25, interior. 18 horas e 14 minutos, atendimento a sinistro de trânsito tipo saída de pista, estrada acessa Nicolau Vergueiro, interior. 18 horas e 30 minutos, atendimento a caso clínico na rua Santa Rita, bairro Santa Rita. 21 horas e 50 minutos, caso clínico na rua São Cristóvão, bairro São Cristóvão. Essas foram as principais ocorrências atendidas nas últimas 24 horas pelo Corpo de Bombeiros de Amaral. Da sala de operações do Quartel Central, falou o bombeiro de Moraes.
16: Obrigado, de Moraes. Faltando agora 25 para as 9, temperatura 8 graus. Vamos ao giro de notícias.
18: Quinta-feira, 28 de maio de 2026. Este é o giro de notícias. Eu sou Norberto Notari e você acompanha os destaques do momento. A segunda fase da Operação Carbono, oculto contra um novo esquema de lavagem de dinheiro do primeiro comando da capital, foi deflagrada na manhã de hoje. A ação investiga o envolvimento de fintechs e a adulteração de combustível com o uso de nafta. São 59 mandados de busca e apreensão em São Paulo, Rio de Janeiro, Minas Gerais e Paraná. O trabalho foi feito em parceria entre vários órgãos, como Ministério Público, Receita, além de polícias civil e militar. O Procurador-Geral da República, Paulo Gonet, denunciou ao STF 2 servidores do Superior Tribunal de Justiça e um lobista sob acusação de venda de sentenças. Não há envolvimento de ministros no caso, mas os assessores Márcio Toledo Pinto, já exonerado, e Daimler Alberto Campos, afastado do cargo, trabalharam em gabinetes de desembargadores. Aprovada na Câmara, a redução da jornada de trabalho e o fim da escala 6x1 agora vai para a análise do Senado. Nos bastidores, há preocupação sobre possível resistência por parte da Casa, principalmente após conflitos recentes com o Executivo. Novas revelações do site The Intercept Brasil apontam que Eduardo Bolsonaro também tratou de recursos para o filme Dark Horse com o banqueiro Daniel Vorcaro. O ex-deputado também orientou o banqueiro sobre o envio do dinheiro ao exterior. Em relação a valores, ele pediu o envio de o máximo possível, palavras dele. O filho do ex-presidente, Jair Bolsonaro, mora nos Estados Unidos desde fevereiro. E os Estados Unidos anunciaram a aplicação de sanções contra a recém-criada Autoridade do Estreito do Golfo Pérsico. A organização foi criada por Teherã para coordenar o tráfego e cobrar taxas pela passagem de embarcações comerciais por esse corredor marítimo. O Fluminense venceu o La Guaira por 3-1 e está na próxima fase da Libertadores da América. Já classificados, o Flamengo passou pelo Cusco 3-0, o Corinthians perdeu em casa para o Platense por 2-0. Na Sul-Americana, o Atlético Mineiro venceu o Puerto Cabello por 1-0, o Botafogo bateu o Caracas 3-1 e o Vasco passou pelo Barracas Central 3-0. O Bragantino venceu o Carabobo 2-0. O Giro de Notícias é uma produção da Agência Rádio Web. Produção e apresentação, Norberto Notari. Trabalhos técnicos, Mário Melo.
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20: Paris, 28 de maio de 2026. Vamos aos destaques do noticiário internacional desta quinta-feira. Estados Unidos voltam a atacar Irã, que reage atingindo base americana nos confrontos mais graves desde o início do cessar-fogo. Na última noite, o exército americano abateu 4 drones iranianos na região do Estreito de Hormuz e bombardeou uma base terrestre no sul do Irã. A reação de Teherã foi imediata. O regime iraniano condenou uma violação da trégua e anunciou, nesta amanhã, ter atingido uma base americana na região. A guerra entre Irã, Israel e os Estados Unidos derruba a popularidade de Donald Trump, que registra queda recorde. 3 meses após o início do conflito, 65% dos americanos estão insatisfeitos e 61% consideram que foi um erro o país se envolver nessa guerra. Além disso, 69% dos entrevistados avaliam que os esforços do presidente americano para reduzir o custo de vida são insuficientes. Israel continua bombardeando o sul do Líbano. Diversos ataques israelenses atingiram as principais cidades do sul do país nesta manhã, logo após o exército ter emitido um novo alerta para a população deixar a região considerada zona de combate contra o Hezbollah. Ao menos 11 pessoas morreram nos bombardeios nesta quinta no sul do país. Nessa manhã também, uma soldada israelense foi morta em um ataque de drone lançado pelo grupo xiita libanês, elevando para 24 o número de militares de Israel mortos desde a retomada do conflito no início de março. Alerta de onda de calor precoce chega à região parisiense. A capital francesa deve registrar nesta quinta 31 graus, ao todo, 17 departamentos da França, cerca de um quarto do país, estão em alerta laranja, o penúltimo da escala. Esta é apenas a primeira das ondas de calor previstas para este verão europeu, apontam os especialistas, e o governo francês é criticado pela falta de preparo. Ao menos 7 pessoas morreram até agora em todo o país, a maioria delas por afogamento. Essa onda de calor precoce atinge vários países europeus. Na Itália, 4 cidades, incluindo Roma, foram colocadas em alerta vermelho nesta quinta-feira. A Bolívia vive uma rebelião contra um governo submisso aos Estados Unidos, diz o ex-presidente socialista Evo Morales em entrevista à AFP. O atual chefe de Estado boliviano de centro-direita, Rodrigo Paz, acusa Morales por estar por trás dos protestos de operários, camponeses, professores e caminhoneiros que exigem a renúncia do atual presidente boliviano.
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16: Quinta-feira que começou com cerração aqui no sul do Brasil, vai ter predomínio de sol, meteorologia indicando aí que a temperatura da tarde pode ficar na casa dos 20 graus. Amanhã, a sexta-feira será de sol, muitas nuvens, tem possibilidade de pancadas aí de chuva entre a tarde e a noite. Acumulados que podem chegar aos 7 milímetros, mínima de 12, máxima de 18 graus. O sábado vai ter sol com algumas nuvens, pode ocorrer pancadas de chuva aí ao longo do dia. 7 milímetros, mínima de 14, máxima 21 graus. Domingo vai ser com predomínio de sol, algumas nuvens, mínima de 14, máxima 20 graus. Segunda-feira começa com predomínio de sol e algumas nuvens, mínima de 12, máxima de 19 graus. Toda a próxima semana será com predomínio de sol, mínimas entre 10 e a máxima aí podendo chegar entre 21 a 23 graus, de acordo com a meteorologia.
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22: 8 horas e 42 minutos.
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25: Começando por aqui mais um Toque Astral. Você é uma pessoa supersticiosa? Então, se você é, vamos saber o que os astros revelam para o seu dia hoje.
24: Áries, Touro, Gêmeos.
25: Áries, sua benevolência e seu bom humor lhe trarão sorte a novos laços de amizade. À vista, sua impaciência o torna temerário. Mantenha-se moderado em sua ação. Alguns dias de folga seriam bem-vindos. A sua cor é o caramelo. Touro, o jogo em sentido amplo dominará amplamente suas trocas hoje. As disputas verbais serão decididamente emocionantes. Seu senso de resposta rápida permitirá apimentar as suas relações na direção certa. Sua cor é o esmeralda. Gêmeos, você está em sobrecarga emocional. Procure acalmar acalmar o jogo sem ferir seu entorno. Sua forma moral fará a diferença e compensará sem dificuldade a falta de sono. Reserve um tempo para uma atividade física. Sua cor é o jambo.
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25: Peraí que eu volto já, para compartilhar mais previsões com vocês.
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0: Legal, 10 minutinhos faltando para as 9 horas da manhã. Temperatura está em 9 graus. Programa Vila Maria em Foco até o meio-dia, fazendo companhia nas suas manhãs. Uma excelente quinta-feira. Ótimo dia, bom trabalho. Obrigado aí pela sua audiência. 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Uma ótima manhã aí de quinta-feira, bom trabalho, que privilégio ter a sua audiência aqui na nossa programação. 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Uma excelente quinta-feira aí, um bom trabalho para vocês. Obrigado pela companhia, pela parceria aqui com a Rádio Vila Maria FM. Temperatura está em 9 graus. Te convido aí para interagir conosco também, sugerindo pautas aí para o nosso conteúdo jornalístico, alguma demanda que você tenha na sua rua, no seu bairro, na sua comunidade, entre em contato conosco aí, vamos trazendo aí as suas demandas aqui na nossa programação, ou pelo menos encaminhamos aí a quem possa ajudar você na solução delas. Pode fazê-lo pelo WhatsApp, que é o 991994443, ou então pelas redes sociais. Quem preferir aí pode, inclusive, interagir conosco através do nosso Grambel, né? O telefone fixo 3359-1753, o nosso NET11 está aí à sua disposição também para que você participe conosco aí. Aliás, telefone fixo é pouca gente tem usado ultimamente, né? Todo mundo, depois da a invenção do WhatsApp, né, tem preferido, até porque o custo é bem menor, né? Mas hoje você tem a possibilidade, como nós aqui, por exemplo, de ter o seu fixo através da internet, né? Nós temos via NET11-3359-1753. 9 graus de temperatura, uma excelente manhã, bom dia para você, bom trabalho, muito obrigado aí pelo carinho da sua audiência, que privilégio ter a sua companhia nesta manhã.
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2: 8 horas e 57 minutos.
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4: A obesidade, a doença invisível. Aquele pet fofinho e gordinho pode parecer saudável, mas os excessos de peso trazem riscos sérios, como diabetes, problemas cardíacos e até dores articulares. Estudos demonstram que a obesidade pode reduzir em até 2 anos de vida a vida de cães e gatos. O segredo está na dieta equilibrada e na atividade física diária. Amar é também ajudar o seu amigo a viver mais e melhor, sem carregar nenhum peso extra.
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0: Legal, 9 horas e 4 minutos, temperatura 10 graus. Vila Maria em Foco com você até o meio-dia. 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Ótima quinta. Bom dia para você, bom trabalho. Obrigado aí pelo carinho da sua audiência. 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Carla Santinha Boni.
1: Nós estamos em contato nesta manhã com a doutora Cristiane da Silva Araújo e o assunto é doação de sangue. Conta pra gente qual a importância de intensificar informações sobre esse assunto. Como está atualmente o estoque de sangue aí no Hemocentro de Passo Fundo? Bom dia.
2: Bom dia, Carla. Bom dia aos ouvintes da Rádio Vila Maria. Gostaria também de agradecer mais uma vez a oportunidade de estar falando com vocês aí desse tema tão nobre. Porque a população está envelhecendo e, consequentemente, está aumentando a demanda por sangue. E nós também temos os nossos doadores que estão envelhecendo. E é importante ter alerta para a população que se a pessoa não doar até os 60, ela não consegue doar até os 69 anos, por questões de normativas legais, né? Então, nós estamos agora, a proposta nova é intensificar o autocuidado, né, o check-up, que a pessoa tenha saúde e que faça a sua doação antes dos 60. Porque completou 60, nem que queira doar, não consegue mais, né? Então, por isso que a gente já há muito tempo vem trabalhando com a cultura a cultura, com a saúde, com a educação em relação à doação de sangue, porque é importante ter esse debate dentro da família e da comunidade. E que a criança tem que ser uma criança saudável para ser um adulto saudável e para ser um idoso saudável, né? Tem alguns países que a limitação nem é a idade. O critério primordial é ter boas condições de saúde.
1: O que, que na sua opinião, ainda é um impeditivo para que a pessoa se torne um doador de sangue? É a falta de informação? São os mitos em torno do processo?
2: Sim, com certeza. E também o desconhecimento do que são os testes que a gente faz, né? Porque muitas pessoas acham que a gente vai dosar glicose, açúcar no sangue, fazer o exame da próstata, dosagem de colesterol, de triglicerídeo. E isso não faz parte dos nossos critérios visando a segurança transfusional. Por isso, a importância de enfatizar aí o autocuidado, né, e os check-ups anuais, no sentido das profilaxias, e no momento que esse candidato resolver fazer essa doação, ter maior margem de segurança, né, em relação à sua saúde. Vários mitos de que a pessoa pode lixar com sangue, que o sangue pode ficar mais grosso ou mais fino, que pode engordar ou pode emagrecer, né? O medo da agulha, a insegurança de repente pegar alguma doença. Então é importante reforçar que tudo é aberto no circuito no momento, nada é reutilizado.
1: E, bom, quais os critérios para doação?
2: Sim, eu gosto sempre de reforçar que são critérios que visam a proteção não só de quem vai receber o sangue, mas também do próprio candidato à doação. Então, começa pela questão da idade, que tem que ter entre 16 e 17 anos, mediante termo de consentimento dos pais, que está disponível no site do hospital. A idade até os 60, então, se feita a sua primeira doação, estendendo até os 69 anos. Ter boas condições de saúde, ter uma boa noite de sono, não comer alimentos muito gordurosos próximo da doação, esperar umas 2 horas. Também reforçar que não deve vir em jejum para fazer a doação. Alguns critérios que a gente analisa em relação a procedimentos cirúrgicos, medicamentos, fatores de risco, são bem abordados durante a entrevista clínica. E também, para conhecimento, né, o intervalo máximo que os doadores podem doar, o homem ele pode doar 4 vezes ao ano a cada 2 meses e a mulher 3 vezes ao ano a cada 3 meses, também no intuito de evitar que esse indivíduo fique anêmico. Então, por isso tem que ter toda essa margem de segurança. Um doador ele pode salvar até 4 vidas, então a gente pode produzir a hemácia, a plaqueta, o crio precipitado e o plasma. Cada um tem um intuito terapêutico durante a reposição desse sangue para tratamentos específicos. Então, por exemplo, quem está com anemia, o sangramento agudo, o concentrado de hemácia, a plaqueta e o plasma para tipo de coagulação, o crio precipitado também, ou por alterações mais específicas do fibrinogênio. E a gente, recentemente, no final do ano passado, a gente foi reavaliado pela Hemodas, que voltou a recolher novamente o plasma excedente do Brasil, né? Então, nós, com muito orgulho, fomos aprovados e a gente vai estar direcionando o plasma e o crio precipitado que não foi transfundido para essa indústria brasileira. Poder produzir de uma forma industrial a imunoglobulina, fator 8, fator 9, entre outros hemoderivados.
1: E como funciona o processo de doação desde que a pessoa chega aí? Quanto tempo demora em média? Como funciona tudo isso? Principalmente para quem nunca fez uma doação.
2: O ciclo do doador, ele inicia na recepção, onde é solicitado um documento oficial com foto, e avaliado, então, já se tem alguma limitação do Estado. Nós temos hoje uma central do Estado que regulariza todos os nossos doadores do Rio Grande do Sul. Depois ele passa por uma triagem clínica, onde é verificado se tem algum tipo de risco de anemia ou não, sinais vitais, né, e a entrevista. Se passado, então, por esse período, ele é conduzido para fazer uma hidratação e um lanche breve, e depois ele vai para a sala de coleta e finaliza na sala de lanche. Então, todo esse ciclo, ele dura mais ou menos em torno de 45 minutos a 1 hora.
1: Bom, e para atender a demanda do hospital, quantos doadores por mês são necessários? Gostaria que você comentasse também quantos municípios, né, o hospital atende. O hospital é referência na região, no estado e fora também, né?
2: Ele tem uma abrangência de em torno de 2 milhões de pessoas em relação a atendimentos, inclusive de média e alta complexidade. Então, para atender essa demanda, que gira em torno de mais ou menos entre 1.500 ou 2.000 transfusões mensais, a gente precisa em torno de 80 candidatos a doação de sangue dia, com uma média de 65, 70 doações diárias.
1: Isso tem acontecido?
2: A gente tem, mas não é um fluxo contínuo, né?
1: E para finalizar aqui, então, quem deseja ser um doador? Pessoal de Vila Maria, da região, quem está nos ouvindo, como deve proceder?
2: O nosso atendimento é no 5º andar do prédio da radioterapia do Hospital São Vicente Paulo, que ele fica na 15 de novembro, 485. O horário de atendimento é das 8 da manhã às 14 horas, sem fechar o meio-dia. E nós temos alguns agendamentos no sábado, né? Então, a exemplo desse sábado, a gente já tem um grupo de mais de 100 doadores que vão vir doar. Então, também trabalhamos com essa modalidade. Quem tiver interesse, o telefone de contato é o 3316-4087.
1: Essa foi a participação da doutora Cristiane da Silva Araújo falando sobre a importância da doação de sangue. O Ministério da Saúde registrou um aumento de 1,9% nas coletas de sangue. Esses dados indicam que mais de 3 milhões de doações são feitas anualmente no Sistema Único de Saúde. No entanto, a proporção de doadores regulares, cerca de 1,4% a 1,78% da população, dependendo da época do ano, ainda está muito abaixo da meta da Organização Mundial da Saúde, que é de 3% a 5%.
2: Eu que agradeço, mais uma vez, parabéns a todos os doadores de Vila Maria, todos tenham um ótimo dia e obrigado novamente, Carla, pela oportunidade.
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1: 9:21.
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2: 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No ar, pela sua 87.9, Indicadores Agropecuários. 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
5: Soja.
6: Os contratos futuros de soja com vencimento em julho registraram queda nos Estados Unidos na quarta-feira. Na Bolsa de Chicago, a cotação era de 11 dólares e 85 cents por bushel ao final do dia. Valor no mercado físico no Brasil por saca de 60 quilos. Paraná, Marechal Cândido Rondon, R$ 112,00. Bahia, Luiz Eduardo Magalhães, R$ 114,00. E Rio Grande do Sul, não me toque, também R$ 114,00 por saca de 60 quilos.
5: Milho.
6: Valores no mercado físico por saca de 60 quilos. Paraná, Marechal Cândido Rondon, R$ 53,00. Valor em estabilidade na comparação com a cotação anterior. E Goiás, Jataí, R$ 55,00. Em estabilidade.
5: Boi gordo.
6: Em São Paulo, na B3, os contratos com vencimento em maio eram negociados ao final da quarta a R$ 348 por arroba. Houve elevação de 0,29% no dia. Boi à vista, Mato Grosso, Rondonópolis, R$ 335 por arroba.
5: Trigo.
6: Valor no mercado físico do trigo por saca de 60 quilos. Paraná, Marechal Cândido Rondon, R$ 70,00 em elevação. E Rio Grande do Sul, não me toque, R$ 66,00 em estabilidade.
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0: Agora são 9 horas e 30 minutos, 9 e meia da manhã, temperatura 11 graus. Até o meio-dia, Vila Marinho, foco ao vivo e a cores com você. Ótima quinta, bom trabalho, muito obrigado aí pela sua audiência. Que privilégio poder contar com o carinho da sua companhia aqui na nossa programação. Obrigado você que está aqui em Vila Maria, sintonizando o seu radinho na 87.9 FM. Obrigado você que acompanha a nossa programação pelo mundo através do vilamariafm.com.br. 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Ótimo dia, que bom aí ter a sua companhia aqui na nossa programação neste 28 de maio. Hoje é a última quinta-feira do mês de maio e é véspera do prazo aí final para a entrega da declaração do imposto de renda. Então, lembrando aí você que ainda não fez, né, esse procedimento e a entrega, amanhã é o último dia. Não perca o prazo.
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3: 9:38.
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6: Câncer, Leão, Virgem.
7: Câncer, os deslocamentos são favorecidos hoje. Você precisa sair da sua rotina e esse movimento será regenerador. Você está se sobrecarregando sem ter consciência disso. É preciso desacelerar no final do dia. Sua cor é o ameixa. Leão, você precisa coletar mais informações para saber o que fazer. Pegue impulso antes de avançar. Você está em plena forma moral. É sua energia de base que está faltando. Uma atividade esportiva ajudaria a superar esse problema. Sua cor é o goiaba. Virgem, você se destaca na arte de apresentar os seus projetos e se mostra muito convincente. As pessoas o seguem, é um bom dia para se casar, assinar um contrato, para se lançar em uma aventura ou finalizar um projeto a longo prazo. A sua cor é o lilás.
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4: Já já tem mais, segura aí.
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5: E de volta aí, 14, faltando para as 10, temperatura 12 graus, Vila Maria em Foco até o meio-dia com você. 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Excelente quinta, ótimo dia para você, bom trabalho, muito obrigado aí pelo carinho da sua audiência. 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Um abraço aí para o Geraldino Zotes.
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0: 9:58.
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9: E aí, turma do Agronejo. Estamos juntos com muito conteúdo e a informação que movimenta o campo.
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9: E falando em movimento, ou melhor, em falta dele, a colheita de café aqui no Brasil tá num ritmo mais lento, sabia?
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9: É que as chuvas, infelizmente, têm atrapalhado o trabalho em boa parte das regiões produtoras. E isso, claro, acaba mexendo com os preços do café, que estão oscilando no mercado. A informação, que vem do Centro de Estudos Avançados em Economia Aplicada, mostra bem a influência do clima na rotina e nos resultados do agronegócio. É o que a gente sempre fala por aqui, né? O tempo tem um peso gigantesco nas lavouras e na economia do setor. Mas a gente segue acompanhando tudo de perto, trazendo os detalhes para você.
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9: Fique ligado, porque a gente já volta com mais. E tem muito mais vindo por aí, pode apostar.
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15: Legal, 10 horas e 8 minutinhos, temperatura 12 graus, Vila Maria em Foco com você até o meio-dia. 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Carla Santinha e Boni.
16: João, quero comentar aqui sobre uma informação bem interessante aí. Falando ainda sobre essa questão de trabalho, de relação de emprego ou de trabalhadores com os seus empreendedores. Até você comentou algo ontem sobre isso, acho que nas manchetes, tá? Entrou em vigor essa semana, então as empresas brasileiras passam a ter uma responsabilidade ainda maior com o bem-estar dos seus colaboradores. Entrou em vigor a atualização da norma regulamentadora número 1, NR1, e a medida amplia a fiscalização sobre os riscos à saúde mental no ambiente corporativo. Antes da mudança, os fatores psicológicos eram analisados de maneira indireta, geralmente atrelados às regras de ergonomia. Agora, os chamados riscos psicossociais ganham o mesmo peso de fiscalização que os riscos físicos, químicos ou biológicos. Eles devem fazer parte obrigatoriamente do programa de gerenciamento de riscos de cada empresa. Então, na prática, os auditores fiscais vão monitorar de perto situações como cobrança de metas abusivas ou irreais, jornadas de trabalho exaustivas e falta de descanso, casos de assédio moral ou sexual, pressão psicológica excessiva por resultados, falta de autonomia do colaborador e falhas graves de gestão. As empresas que não se adequarem às novas exigências ou que mantiverem ambientes de trabalho nocivos estarão sujeitas a penalidades severas. Então, nessa semana, entra em vigor essa questão aí, a norma regulamentadora número 1, a NR1. O pessoal está falando bastante sobre essa NR1, já falava antes e agora, então, entra em vigor, já entrou na terça-feira e as empresas brasileiras passam a ter uma responsabilidade ainda maior com o bem-estar dos seus colaboradores. Quero ver como é que vai acontecer, né, João, essa questão do monitoramento dessas situações. Também é algo assim, claro, em várias ocasiões, sim, né? A gente sabe que alguns excessos acontecem, mas como é que vai ficar essa questão, né, João? De repente aí alguma denúncia de funcionário... É real, não é? Quem que vai mediar tudo isso? tá ficando complicado cada vez mais, né, para quem é empreendedor também nesse sentido. Então, claro, é bom, tem o bônus e tem o ônus. Tem que saber como vai ser monitorado e levado isso à frente também. Mas, enfim, é uma decisão, já é algo real, começou nessa semana.
15: Pois é, Carla, é o que falamos aqui, na verdade, né? O empresário tem sido tratado como o vilão da história, né? Não que seja errado, mas quando você, por exemplo, quando você iguala todo mundo, geralmente, vamos pegar um exemplo bem prático assim, né? Quando a pessoa fala, vamos usar o termo, a polícia, brigada militar. Ah, porque o brigadiano tal é... Então você está nivelando toda a corporação pela atitude de um que foi mal. Foi errado. E se aplica também nisso, né? Então, todas as empresas, algumas, o Brasil é muito grande, né? Isso é fato, né? Então, nós não temos informação, não temos conhecimento, talvez aqui da nossa região, mas se foi criado isso é porque, de fato, algo de errado está acontecendo isso no ambiente aí de trabalho, no ambiente corporativo, né? É diferente da nossa realidade? Com certeza, totalmente diferente, né? Mas então, são dispositivos que o governo cria normas e determinações, e isso vai também, né, além para você botar em prática, pelo que eu li também, vamos também, Carla, trazer alguém que entenda para a gente não... Também, porque é algo novo, né?
16: Novo.
15: Desconhecido, enfim. Mas para que a gente possa ter conhecimentos também com relação a isso, né, é algo que vai gerar um custo para ser implementado, obviamente, né? Isso também... Isso também, vamos dizer assim, se torna custo para a empresa. Obviamente, esse custo vai ter que ser repassado para alguém também depois, né? Indústria de processamento, nas empresas que fabricam algo, o produto final vai ter que ter agregado o valor disso também, né? Então, são mais investimentos que os empresários vão ter que fazer, outro investimento para poder se adequar a essas normas que o governo determinou, né? Não são todos os casos. E aí o que acontece? O bom acaba pagando pelo mal. Isso é um outro problema também muito sério, né? Nesse sentido. Não que esteja contra isso, pelo amor de Deus, não me interpretem mal. Acho que tem que ter um ambiente de trabalho saudável, né?
16: Sim.
15: Obviamente tem que ter isso, né? Mas são coisas justamente que vêm encarecendo, digamos assim.
16: E, João, até tem algumas coisas que é mais fácil tu avaliar, né? Questão de jornadas de trabalho exaustivas, falta de descanso, a questão de assédio moral, sexual. Agora, quando fala de cobrança de metas abusivas, de que forma, né, vai ser avaliado isso? Quem que vai dizer se a meta realmente é abusiva ou não? Esse tipo de coisa assim que fica difícil até de entender como vai funcionar. Mas vai...
15: Você num time de futebol, né? Você tem que... A tua obrigação como jogador na equipe é o quê? Fazer gol, né? E aí se não vem gol, o treinador vai cobrar.
16: Isso aí.
15: Né? Que ele quer resultado, ele quer que você vença. E aí se você não vence?
16: Em todo lugar, né, João? Todo. Tu tem cobrança. Se tu é vendedor, tu tem que vender. Enfim... As cobranças, as metas existem.
15: Todas as lojas, né, estipulam, olha, a meta é vender X por mês, como é que você vai chegar a isso? Se você não atingir a meta, obviamente que o supervisor vai chegar, o que aconteceu? Por que você não atingiu? Ele vai ter que te cobrar, porque é o trabalho dele.
16: É o trabalho dele também.
15: É bem complicado. Né? É difícil. Hoje, o verbo mais difícil de se conjugar no Brasil é empreender. Você não atingiu. Ele vai ter que te cobrar, porque é o trabalho dele.
16: É bem complicado.
15: É difícil. Hoje, o verbo mais difícil...

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2: 10 horas e 23 minutos.
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10: E aí, galera da rádio. Lineu Silva chegando com a informação que interessa para você aqui no seu 2 minutos. Muita coisa importante acontecendo e a gente não vai deixar você de fora. Vem comigo que o giro de notícias já está no ar. O Senado aprovou um novo piso salarial para os professores da educação básica, fixado em R$ 5.130. O texto agora vai para a sanção. E falando em movimento, ou melhor, em falta dele, a colheita de café aqui no Brasil está num ritmo mais lento, sabia? Começando com a educação, uma excelente notícia para os profissionais da área. O Senado deu o sinal verde e aprovou o piso salarial de R$ 5.130 para os professores da educação básica. Esse valor, gente, está no texto que segue agora para a sanção. É importante ressaltar que essa medida estabelece um reajuste de 5,4% do piso do magistério para o ano de 2026, passando dos atuais R$ 4.867,77 para os novos R$ 5.130, um avanço significativo para a categoria. As chuvas, infelizmente, têm atrapalhado o trabalho em boa parte das regiões produtoras. E isso, claro, acaba mexendo com os preços do café, que estão oscilando no mercado. A informação, que vem do Centro de Estudos Avançados em Economia Aplicada, mostra bem a influência do clima na rotina e nos resultados do agronegócio. É o que a gente sempre fala por aqui, né? O tempo tem um peso gigantesco nas lavouras e na economia do setor. Mas a gente segue acompanhando tudo de perto, trazendo os detalhes para você. A informação não para e a gente continua com você por aqui, na sintonia do 2 Minutos. Daqui a pouco tem mais, não saia daí.
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13: Legal, 27 minutos, faltando para as 11 horas da manhã, temperatura 15 graus até o meio-dia, Vila Maria em Foco ao vivo e a cores com você, até as 11 conosco, Santer Gaio, em Marau, na Perimetral 1773, junto a Brutos Guinchos, contato pelo 99192-1462. 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
3: 10 horas e 43 minutos.
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4: E aí, você tá em casa, tá no trabalho? A gente segue com mais previsões astrais.
5: Libra, Escorpião, Sagitário.
4: Libra, você precisará obter informações antes de tomar uma decisão que o comprometa. Você se beneficia de influências planetárias que elevam sua forma moral. Você avança na direção certa, sua cor é o laranja. Escorpião, os astros lhe dão a liberdade de agir em direção aos seus objetivos mais importantes. Boas notícias vêm até você, nada irá impedi-lo desta vez de relaxar e você está certo. Não há urgências a serem geridas. Aproveite, a sua cor é o salmão. Sagitário, você pode se mostrar mais razoável em seus gastos. Para isso, deve ter cuidado com as distrações ou negligências que podem levar você a perder a oportunidade. Vigilância e disciplina são essenciais. A sua cor é o neve.
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4: Quer saber o que os astros reservam para o seu signo hoje? Então não sai daí que eu volto já.
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10: Legal, 10 minutinhos, faltando para as 11 horas da manhã, 16 graus de temperatura. Vila Maria em Foco com você até o meio-dia, até as 11. 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Estamos aí com 17 graus de temperatura, grande amplitude térmica, né? O termômetro, na verdade, está uma gangorra ultimamente, Carla. Ontem à tarde foi uma tarde com temperaturas até que agradáveis, né? Participamos aí do ato de entrega da nova viatura da Brigada Militar. Ontem à tarde a Carline deixou a gente fazer foto, tá? Ela estava daí mais produzida aqui de manhã. Aí, mas estava de certa forma agradável, né? O sol se escondeu aí no final da tarde, a temperatura despencou, né? Ontem à noite quem participou aí da inauguração do CRAS também já sentiu um pouquinho de frio, né? Porque realmente deu uma despencada legal. A noite foi gelada, o amanhecer também. Agora já estamos aí com 16, né? Então vai, provavelmente superaremos os 20 graus à tarde, né? E essa grande amplitude térmica, mudança brusca de temperatura, acaba trazendo muitos sintomas respiratórios aí, né? Tanto que há muita gente ainda que não consegue se livrar da gripe, né? Tem pessoas que estão há mais de 20 dias aí peleando e seguem nos sintomas gripais e não melhora de jeito nenhum.
11: Tu sabe que ano passado, quando eu falei assim, bah, não peguei gripe ainda esse ano, logo na sequência depois.
10: Conseguiu, né?
11: Veio.
10: Foi premiado.
11: Então não vou falar nada agora, tá? Vou ficar bem quietinha, mas por enquanto tô bem, tá? Uma tossezinha de vez em quando, né? Enfim. Mas, João, realmente o que judia...
10: Como diz o gaúcho, aquela tosse de cachorro ou não?
11: É, isso aí. O que judia não é o frio.
10: Tosse seca ou tosse molhada?
11: Tosse seca.
10: É, pra tosse seca tem um remédio caseiro bom.
11: É. É aquele, né? Ah, não, não é o que eu tô pensando.
10: Não sei, é bom, mas resolve mesmo.
11: Depois tu me passa a receita.
10: É, inclusive tem a ver com o meu sobrenome.
11: Ah, então é o que eu tava pensando. Sim.
10: Pessoal que tá com tosse, toma uns três Almeida Prado, duvido tossir.
11: Não tosse de jeito
10: nenhum. Não façam isso.
11: É. Mas, João, o ruim não é o frio nem o calor.
10: Não.
11: O ruim é justamente isso, essa alteração de temperatura num único dia. Então, de manhã é extremamente frio. Inclusive, as mínimas aí hoje de manhã surpreenderam muita gente, né?
10: Aqui porque... estávamos com 6 graus em Vila Maria.
11: E não tinha previsão para temperatura tão baixa, né?
10: Não. E tanto aí depois... que a meteorologia falava em 9 ou 10, né, ontem. É. E aí hoje amanhecemos com 6 tapado de cerração, né?
11: Isso aí. E, enfim, daí durante o dia, aquele solzinho, calor, bochecha fica vermelha, tem que tirar o casaco. É uma maravilha, né?
10: Por aí vai.
11: João, quero comentar aqui uma informação e até para que as pessoas caiam na real e pensem que não adianta defender um político, outro político, ou achar que para sempre eles estarão juntos, tá? O prefeito de Viamão denunciou o vice-prefeito ao Ministério Público por suposto abandono de função. Segundo a denúncia apresentada por Rafael Bortoletti, o vice-prefeito Maninho Fauri não estaria comparecendo à prefeitura desde o retorno do prefeito ao cargo em março desse ano. O caso agora deverá ser analisado pelo Ministério Público. E a situação ocorre em meio a um período de tensão política no município. Maninho Fauri deixou o PSDB após a cassação da chapa e passou a apoiar o deputado Bonato na eleição suplementar que estava prevista para abril. Então, ele está apoiando o então concorrente dele, sendo que ele é vice-prefeito junto com uma pessoa que não tem nada a ver com essa pessoa que ele está apoiando. Está meio confuso, mas é confuso mesmo a história.
10: Interesses.
11: Isso aí. Rafael Bortoletti já havia feito críticas públicas ao desempenho do vice-prefeito e questionado os custos do cargo para os cofres públicos. Segundo ele, o salário da função gira em torno de R$17,5 mil por mês. Isso de vice-prefeito, tá? Lá do município de Viamão. Então, um fato que acontece nessa semana, o prefeito de lá denunciou o vice-prefeito ao Ministério Público por suposto abandono de função. Parece que desde março ele não aparecia na prefeitura para trabalhar.
10: Acabou o amor, né? Agora virou...
11: Isso, agora são rivais ao que se parece.
10: É, e isso acontece muito, né? Nesse meio político aí. É, conforme, é a dança das cadeiras, né?
11: Troca de partido.
10: Conforme o vento sopra e tal, o pessoal tá indo, né? Então... É complicado.
11: Tem que analisar isso também, refletir sobre isso.
10: Verdade. Algo mais aí, Carla, para fechar hoje?
11: João, acho que é isso, né? Então. Amanhã, quem não declarou o imposto de renda, amanhã é o último dia, vamos...
10: The last day.
11: ...abordar o assunto amanhã de manhã.
10: 10:04, a Carla Santinha Boni faz companhia para você com a última hora do Vila Maria em Foco desta manhã. Meio-dia tem o Vale a Pena Ouvir de Novo, 13 horas sem parar, 2 da tarde tem dose diária. 17, o Zorda cantando umas modas aí no show de bandas. E eu volto amanhã, 8 da madrugada, com mais um Vila Maria em Foco. Boa quinta, bom almoço, bom trabalho, cuide-se bem, até amanhã.
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10: Abraço aí pro Marcos da Chopita na área, curtindo a Vila Maria FM. Boa quinta, bom trabalho aí, meu irmão.

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2: 11 horas e 1 minuto.
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3: Alterações na mordida aumentam significativamente os problemas de visão. Parece improvável, mas a relação entre esses dois sistemas é muito mais próxima do que a maioria das pessoas imaginam. Quando acompanhamos o desenvolvimento infantil, precisamos ampliar o olhar para além da boca. Os ossos da órbita ocular e os maxilares fazem parte de uma mesma estrutura facial interligada. Isso quer dizer que as alterações na mordida, como mordida cruzada ou encaixe inadequado, podem comprometer o crescimento equilibrado de toda a face. E esse impacto é ainda mais relevante porque a órbita completa sua formação por volta dos 7 anos de idade. Intervir cedo não é preciosismo clínico, é prevenção real. O que apresenta como um caso odontológico pode ter desdobramento em áreas que, à primeira vista, parecem não ter nenhuma relação, inclusive o sistema visual. Por isso, a abordagem isolada raramente oferece o resultado mais completo. Fonoaudiologia, fisioterapia e oftalmologia precisam fazer parte desse raciocínio. Quando diferentes especialidades atuam da mesma forma integrada, os resultados são mais consistentes e duradouros.
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11:08, uma ótima quinta, uma ótima semana, 18 graus, temperatura em elevação, depois de uma manhã fria, né? Mínima de 6 graus, agora com a presença do sol, temperatura em elevação, o dia está bonito, não tem nenhuma nuvem no céu. Umidade do ar ainda alta, estamos com 78%. Daqui a pouquinho as informações atualizadas sobre a meteorologia para hoje, para amanhã e para o final de semana. Seja muito bem-vindo, você que está ligando o rádio nesse momento, está sintonizando 87.9 e também você que acompanha pelo nosso site em qualquer lugar do mundo. vilamariafm.com.br. 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Esses são os nossos apoiadores nesta última hora. 11:11, 18 graus, uma ótima quinta, uma ótima semana.

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4: 11 horas e 22 minutos.
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11h29, uma ótima quinta, uma ótima semana, 20 graus. Hoje é dia 28 de maio, estamos nos encaminhando para o final de mais um mês. Dia 31 é domingo, a próxima semana já começaremos aí com o mês novo, com junho, metade do ano já foi. O que, que você fez esse ano, hein? É, passa muito rápido. 69% a umidade relativa do ar. 11h30, não perca a hora, não perca o seu compromisso. Vamos atualizando o que diz a meteorologia para hoje e para amanhã e final de semana. 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E o Climatempo indica tempo firme para hoje. Não tem possibilidade de chuva para Vila Maria, para a região, mas teremos mudança climática já nessa sexta-feira. À noite, pancadas de chuva, 8 milímetros para sexta-feira. No sábado ainda chove, mais 8 milímetros para o sábado. Domingo, tempo firme. As temperaturas no final de semana, as mínimas, ficam na faixa de 14, 15 graus e as máximas chegando próximo aí dos 20 graus. 11h32, nesta última hora aqui para restaurante e pizzaria Irmão Soares, LBF Industrial, Vila Real Supermercado e também Broco Contabilidade e Assessoria.

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4: 11 horas e 42 minutos.
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8: Um beijo para você que tá na nossa sintonia. Voltamos com mais Toque Astral.
9: Capricórnio. Aquário. Peixes.
10: Capricórnio. A intervenção de um ente querido ajudará você a finalizar um projeto em andamento que se revela pesado. Você alcançará o melhor de si ao deixar o passado decididamente para trás. É necessário se superar. Sua cor é o pêssego. Aquário. Você receberá boas notícias de seus entes queridos. Vá em direção a eles sem apreensões. Suas preocupações não são fundamentadas, você estará mais atento às necessidades do seu corpo. Aproveite para fazer um verdadeiro balanço sobre a sua alimentação, a sua cor é tangerina. Peixes, esse dia será marcado por contatos agradáveis. Os encontros serão agradáveis e fortalecerão a sua confiança. Você precisará de calma e relaxamento para reencontrar sua serenidade interior no final do dia, a sua cor é o bordô.
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8: Gente, vou ficando por aqui com mais uma edição do Toque Astral e a gente se fala. Um beijo.
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10: Nove faltando para o meio-dia, uma ótima quinta, uma ótima semana, 20 graus, o céu, nenhuma nuvem, né? Céu azul, dia bonito, o sol predomina e hoje não tem previsão para chuva. Amanhã sim, devemos ter mudança climática. Climatempo marca pancadas para amanhã e para sábado também. 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E atenção, porque amanhã encerra o prazo para entrega da declaração do Imposto de Renda. Amanhã é o último dia. 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Esses são os nossos apoiadores nesta última hora. Agora 7 faltando para o meio-dia. Uma ótima quinta, uma ótima semana. O convite para você permanecer aqui com a gente. Tem música, tem informação, tem muita coisa bacana diariamente aqui na sua rádio comunitária Vila Maria FM.

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E lá a música sertaneja é muito forte. A insistência foi enorme para eu cantar música sertaneja. E finalmente eu sucumbi. E a gente vai tocar agora, cantar no meu caso. É uma música que eu ouvi com Milionários é Rico. Só que do nosso jeito.

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2: 12 horas e 3 minutos.
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1: 12 horas e 21 minutos.
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8: Fala, galera. Que bom ter você com a gente aqui no Dois Minutos. Lineu Silva chegando junto, trazendo o que de mais importante rola no Brasil e no mundo. E para a gente já começar a se atualizar, vamos direto para as manchetes do momento, para você ficar por dentro do que está movimentando o cenário. No cenário internacional, a tensão entre Irã e Estados Unidos segue forte, mas há um respiro. Uma minuta de acordo prevê a reabertura de Hormuz em um mês, segundo informações de uma TV. Sinal de que as negociações estão avançando. Aqui no Brasil, a Câmara dos Deputados está prestes a discutir um tema crucial para o nosso agronegócio e para a saúde pública. O controle de espécies invasoras entra em debate, com foco especial no javali e seus impactos. E agora, vamos aos detalhes dessas informações, para você entender tudo o que está acontecendo. Começando pela notícia internacional. Irã e Estados Unidos, como a gente falou, estão negociando um memorando de entendimento. O objetivo é claro: tentar encerrar uma guerra que, infelizmente, já se estende por quase 3 meses. Essa minuta de acordo, que prevê a reabertura de Hormuz em um mês, pode ser um passo importante para a paz e para a estabilização da região. Vamos seguir acompanhando de perto os desdobramentos dessas conversas, que são essenciais para o futuro de muita gente por lá. E por aqui, a questão das espécies invasoras. A Câmara dos Deputados vai sediar uma audiência pública para discutir medidas de manejo da fauna exótica. O destaque é para o javali, que tem causado muitos problemas. As discussões vão abordar os efeitos que essa espécie causa em lavouras, no rebanho e também na saúde pública, trazendo um debate super importante para quem vive e trabalha no campo e para todos nós, que precisamos de um controle eficaz para esses animais. É um assunto que merece toda a nossa atenção. A gente segue por aqui no 2 Minutos. Não sai daí, que depois do intervalo tem muito mais.
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2: 12 horas e 38 minutos.
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1: 13 horas em ponto. 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
10: A gente segue por aqui, trazendo sempre o que há de mais relevante para quem vive e respira o campo.
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10: E olha só que jogada de mestre essa que a gente acompanha no setor sucro-alcooleiro. A São Martinho, um grupo de peso, está mostrando como se faz um planejamento estratégico de verdade.
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10: Com um caixa, digamos, bem à vontade e uma capacidade de estocagem de dar inveja. Eles estão se preparando para um movimento bem interessante no mercado. É o seguinte, a ideia é segurar a produção de açúcar e etanol. Sim, isso mesmo. Eles podem esperar o momento certo, quando os preços estiverem mais atraentes e vantajosos, para colocar esses produtos no mercado. É uma estratégia inteligente, uma espécie de antídoto contra o preço baixo, que muitas vezes pega o produtor de surpresa. Essa atitude da São Martinho ressalta a importância de ter uma boa estrutura e um planejamento financeiro sólido para navegar pelas ondas do agronegócio, garantindo que que o valor da sua produção seja sempre o melhor possível.
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10: Daqui a pouco a gente volta com as notícias que fazem a diferença no nosso dia a dia rural. É rapidinho, não sai daí não.
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3: A importância da vermifugação. Atenção, vermes não afetam somente o intestino. Eles podem comprometer fígado, pulmões e até mesmo o coração. O curioso é que muitos animais infectados não apresentam sintomas logo no início. Por isso, a vermifugação periódica é essencial, mesmo para pets que vivem somente dentro de casa. Cuidar da vermifugação é proteger a saúde do seu pet e da sua família também.
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12: Legal, legal. Exatamente 14 horas e 7 minutinhos. E muito boa tarde, amigos ouvintes. Eu sou a Cauane e a partir de agora faço companhia pra você até as 17 horas com o programa Dose Diária. Hoje, quinta-feira, quintamos dia 28 de maio, quinta-feira, em nossa famosa véspera de sexta, né? Como de costume, até as 3 horas da tarde, nosso apoio cultural é com Jonas Casa Academia. Aproveita você e já vai participando da programação. Mande teu WhatsApp, manda tua música, manda teu recado aqui pelo 549-9199-444. Me diz aí qual a música que não pode faltar na programação de hoje. Temperatura marcando 24 graus e eu desejei uma ótima tarde de quinta-feira para você.

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0: Show de bola, exatamente 14 horas e 21 minutinhos, temperatura em 24 graus e seguimos aí até as 3 horas da tarde com nosso apoio cultural de Jonas Casa Academia. 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
5: 14 horas e 22 minutos. 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
3: 2 minutos. 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
8: Alô, alô, você que está sintonizado com a gente. Lineu Silva na área. E a gente segue firme com muita informação no seu 2 minutos. Fique ligado nas manchetes que separamos para você. No cenário político, vamos entender o que significa a Challenge Coin, exibida por Flávio. E na economia, a Comissão de Valores Mobiliários, a CVM, enviou ao Ministério da Fazenda um plano de reestruturação com nada menos que 22 medidas, incluindo mutirões para dar aquela acelerada na redução do estoque de processos. Agora, vamos aos detalhes dessas informações, para você ficar por dentro de tudo. Começando pela política. O Flávio exibiu uma Challenge Coin depois de um encontro na Casa Branca. Ele fez questão de ressaltar em coletiva que essa honraria é de fato um gesto raro, reservado a aliados de confiança. É um símbolo, uma distinção que chama a atenção e mostra a importância desse relacionamento. Partindo para o campo da economia, a Comissão de Valores Mobiliários, a CVM, enviou um plano bem detalhado de reestruturação ao Ministério da Fazenda. Esse plano inclui 22 medidas, que visam otimizar e agilizar os trabalhos da comissão. Entre essas medidas estão previstos mutirões, ou seja, ações concentradas para reduzir o estoque de processos, buscando mais eficiência e rapidez nas análises e decisões. E a gente continua com o 2 minutos. Tem muito mais vindo por aí. Não saia daí, a gente volta já.
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Legal, legal. 29 minutinhos aí faltando para as 3 horas da tarde. E hoje o tempo tá bom demais, né? Aqueles 25 graus perfeitos. Não tá frio, não tá calor, tá na medida certinha. Dá até vontade de ficar mais tempo aí na rua, né? Aproveitando a tarde. Muito obrigada aí pelo carinho da sua companhia aqui na rádio, seja no trabalho, em casa ou no carro, aonde você estiver ouvindo a gente. E aproveitando esse clima bem gostoso aí, bora seguir com muita música boa por aqui. Agora vamos de Fernando e Sorocaba, Meu Lugar Melhor. E não se esqueça, você pode participar, mandar sua música preferida aí, que a gente vai rodar aqui pelo 549-9199-4443. E já eu tô de volta.

0: Legal, legal, 19 minutinhos aí faltando para as 3 horas da tarde. Você segue comigo aqui no Dose Diária, aqui pela sua rádio Vila Maria FM. Quero aproveitar e para agradecer do coração pelo carinho da sua companhia, carinho da sua audiência. É muito bom ter você aqui comigo, seja você que está aí sintonizando com a gente, o seu radinho aqui no 87.9. E claro, também o pessoal aí que está sempre nos acompanhando pelo nosso site, vilamariafm.com.br. 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Temperatura marcando 25 graus, fica por aqui que tem muito mais. Manda tua música aí aqui pelo 549-9199-4443. Agora vamos de bloco comercial e já já eu tô de volta.
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5: 14 horas e 42 minutos. 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

0: Legal, legal. Exatamente 15 horas e 3 minutinhos. Já estamos aí na nossa segunda hora de programa. Muito obrigada aí pelo carinho da sua companhia. 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
2: 15 horas e 5 minutos.
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9: Alô, meu povo do campo. O programa que te deixa por dentro de tudo o que acontece no agronegócio, com informação de qualidade.
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9: A gente tem um cenário importante lá do Rio Grande do Sul. A colheita da safra 2025-26 de arroz foi oficialmente encerrada por lá.
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9: É um ciclo que se fecha, com todo o trabalho e dedicação que a gente sabe que envolve. Mas apesar do fim da colheita, o mercado de arroz em casca segue operando com baixa liquidez. E isso tem um impacto direto. Os preços continuam caindo. É uma situação que exige atenção, um olhar estratégico para quem trabalha com o cereal. Fique ligado, a gente traz esses detalhes para você se manter sempre atualizado e tomar as melhores decisões.
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9: Daqui a pouco a gente volta com mais informação. Não saia daí!
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2: Legal, legal, 15 horas e 21 minutinhos, já estamos aí na metade da nossa tarde, passando rapidinho aqui para agradecer a sua companhia, seja no trabalho, em casa ou na correria do dia. É muito bom ter você aqui com a gente. Não se esqueça que você pode participar, mandar teu recado, mandar tua música, ou então só manda um tô na escuta aqui também já vale, que é muito importante aqui para nós, aqui pelo 549-9199-4443.
3: 15 horas e 21 minutos.
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2: 15:41.
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0: Show de bola, 14 minutinhos aí faltando para as 4 horas da tarde, temperatura marcando 25 graus. 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

0: E voltamos, agora são exatamente 16 horas e um minutinho. Estamos dando início à nossa última hora, mas sigo contigo aqui até as 17 horas nesta tarde agradável de quinta-feira, dia 28 de maio de 2026. Quinta-feira e nossa famosa véspera de sexta. Agora sim já dá pra contar, ia começar a contar a contagem regressiva do final de semana, né? Tá quase, quase pertinho. Agradeço mais uma vez aí pelo carinho da sua sintonia, o carinho da sua audiência. Muito obrigado por estar sempre aqui comigo. E seguimos aqui com Dose Diária, com muita música boa pra te fazer companhia.
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2: 16 horas e 2 minutos.
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4: Você sabia que ao deixar de passar o fio dental diariamente nos seus dentes, você está deixando 33% da área dental desprotegida contra as cáries dentárias? Isso se deve porque o fio dental tem o objetivo de limpar a placa bacteriana que se forma por restos alimentares entre os dentes, aonde sua escova não alcança. A escova dental, uma importante aliada à saúde bucal, deve ser usada 3 vezes ao dia, principalmente antes de dormir. Ela deve ser de cerdas macias para que, além de higienizar o dente, ela consiga massagear levemente a gengiva para evitar inflamações gengivais. E na presença de sangramento gengival, nunca parar com a escovação, e sim aumentar o massageamento dessa gengiva inflamada até eliminar o sangramento. Quanto aos cremes dentais, além de favorecerem a escovação, eles evitam a cárie dentária quando possuem flúor na composição. E ainda temos os específicos para a inflamação gengival, que devem ser indicados por um profissional. Deve-se evitar os cremes dentais clareadores, pois esses, diferentes dos géis específicos para clareamento, desgastam o esmalte dental e geram sensibilidade. Deve-se evitar também o palito dental, pois esse desgasta o esmalte do dente e provoca retração gengival. Quanto aos enxaguantes bucais, sempre buscar orientação de um profissional, pois esse saberá indicar o melhor para cada caso.
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3: 16 horas e 17 minutos.
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0: Legal, legal. Exatamente 16 horas e 23 minutinhos. Temperatura marcando 22 graus. 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
4: 16:41.
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13: Legal, legal, 14 minutinhos aí faltando para 5 horas da tarde e estamos chegando no final do programa de hoje. Na sequência você confere por aqui o show de bandas com meu amigo Carlos Jordan. Muito obrigado pelo carinho da sua audiência, eu volto amanhã a partir das 14 horas com mais um Dose Diária para você. Um grande abraço, se cuidem e até amanhã.
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1: 17 horas em ponto.
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Olha aí, meu povo, legal demais, demais, demais. Muito boa tarde. Como é que vocês estão aí, meus amigos? Todo mundo bem? E legal demais, hein? Hoje é quinta-feira, 28 de maio. Show de bandas tá no ar a partir de agora. Vamos até às 7. Muita energia gostosa demais, energia super positiva pra você. Fecha a quinta-feira com muito alto astral. 20 graus, 5 e 6. Vai lá e pede a tua música. 3359-1753. Liberado já o telefone, só ligar pra cá. Também temos aí o nosso zap que a gente vai atender você. 991-994443. Participa, ajuda a gente. Vamos lá! 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Vamos simbora que o show de bandas está no ar. Muita energia boa pra você. Vamos abrindo a programação com Doce Paixão. Linda essa música ali, Pede um Tempo.

Aí, sucesso, Amado Batista, sem você, 5h12, vamos embora com o show de bandas, vamos atender a nossa ouvinte aí, a Rosa, que ligou pra cá e pediu música, San Marino, Sem Vergonha.

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1: Olha aí, 5h15, olha que maravilha, tchê. Vamos lá, mais música aqui na programação. Próxima música aí vai para Encantadora de Caracóis, Encantadora de Caramujos aí da loja Benoit. Ah, a gente recebeu uma mensagem aqui, vamos atender, né? Quem será a Encantadora de Caracóis ou de Caramujo? Vai cantar ao vivo aqui na próxima semana, aqui no nosso Show de Bandas. Vamos ver quem é, então. Fique ligadinho com a gente, que vai estar ao vivo aqui a Encantadora de Caramujos. E para você chegando, Flávio Dalcin. É a vida de cantador, é o Show de Bandas. Quem será?

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2: 17 horas e 19 minutos.
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3: 2 minutos. 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
1: Alô, alô, você que acompanha o 2 Minutos. Lineu Silva chegando com as principais informações. Fique ligado porque vamos direto ao ponto com o que está rolando de mais importante. Olha só as manchetes. Atingimos a meta. Essa é a frase em destaque nas mensagens de envolvidos em um esquema que investiga o RioPrev com a Master. E tem mais. A comissão da Câmara dos Deputados está votando uma proposta crucial sobre o fim da escala 6x1. Fique por dentro. Vamos aos detalhes. A Polícia Federal, em sua investigação, apontou que os repasses entre o RioPrev e a Master não seguiram os critérios técnicos adequados. A frase "atingimos a meta" foi encontrada em mensagens de envolvidos e é um dos pontos-chave dessa apuração. Um esquema que merece toda a nossa atenção. E a outra notícia que chama a atenção é sobre o fim da escala 6x1. A comissão da Câmara está em votação sobre essa proposta, que, se aprovada, vai reduzir a jornada semanal de 44 horas para 40 horas. Essa mudança seria implementada em um período de 14 meses após a aprovação, tanto na Câmara quanto no Senado. E por aqui no 2 Minutos a gente vai ficando por esta parte. Mas claro, a informação não para. Eu sou o Lineu Silva e a gente se encontra na próxima. Um abraço e até lá.
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0: queria saber.
1: Sucesso Rota 3, o amor de criança. 5h31, olha que maravilha, quinta-feira, vamos que vamos, com apoio sempre do posto Toffoli. 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Fone WhatsApp é o 99958-0302, em Vila Maria. 5h32, você tá na 87.9, é o show de bandas, só as melhores do bailão, um desfile de música por aqui, Corpo e Alma e a Bandida.

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4: 17 horas e 39 minutos.
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Legal, a gente está de volta quando são 17 horas e 46 minutinhos desta quinta-feira. E eu vou por aqui até as 19. Então, fica ligado no programa, pode participar com a gente. Vamos aí fazer um programa super legal, aquela energia boa demais. 18 graus agora de temperatura. Legal, boa quinta pra você. Sucesso, terceira dimensão, na cor dos olhos seus. Na sequência eu vou de São Francisco.

Maravilha, e sucesso do São Francisco, Eu Não Sou Seu Amigo. Teve terceira dimensão na cor dos olhos seus. Quando são 17 horas e 54 minutinhos desta quinta-feira, 28 de maio. 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Só música de bailão pra você curtir, finalzinho de tarde, fica junto com a gente. Olha aí pra você que tá sintonizando pelo nosso site na região, grande abraço aos amigos aí. Vão mandando mensagem pra gente. Olha aí, grande abraço, os amigos da região que sintonizam através do vilamariafm.com.br. 18 graus.

0: Agora 17h55, vem aí, Som 7. Olha essa música, que linda demais.
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5: 17:59.
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6: Cães idosos, cuidados essenciais. Assim como nós, cães idosos precisam de atenção diferenciada. A partir dos 7 anos, os riscos de doenças cardíacas, renais e articulares aumentam significativamente. Pequenas mudanças na rotina, como check-ups anuais com mais frequência, dieta adequada e adaptação dos passeios, fazem toda a diferença. O envelhecimento, ele é inevitável, mas envelhecer com qualidade é a escolha nossa.
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10: E a gente segue com as informações que movem o campo brasileiro. Para você que está sempre ligado no nosso Agronejo, acompanhando tudo o que acontece no setor que não para de crescer, não é mesmo?
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10: Olha, uma notícia que tem gerado bastante discussão no agronegócio, o economista-chefe da Federação da Agricultura do Rio Grande do Sul, a Farsul, Antônio da Luz, fez uma crítica bem direta ao substitutivo do governo para o projeto de lei de renegociação das dívidas rurais.
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10: Segundo ele, esse substitutivo ao PL, bom, não atende às expectativas e às necessidades dos produtores. É um ponto super importante para o pessoal que está aí no dia a dia, trabalhando duro e precisa de um suporte adequado para continuar produzindo e fazendo a roda da economia girar. É um tema que a gente vai continuar de olho por aqui, trazendo as atualizações e os desdobramentos, porque afeta diretamente a vida de muita gente boa do nosso Brasil.
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10: E por falar em acompanhar, a gente chega ao fim de mais uma edição do Agronejo. Quero agradecer demais a sua companhia, a sua audiência, que faz a gente ter ainda mais gás para levar o melhor do agronegócio para sua casa, para o seu carro, para onde você estiver. Foi um prazer imenso estar com você. Fique ligado na nossa programação, que vem muita coisa boa por aí. E claro, a gente se encontra de novo no nosso próximo programa, com mais notícias e tudo que faz o Agronejo ser o seu programa favorito. Um grande abraço e até a próxima.
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Ainda te amo. Show da Nacional, Coração Solitário. Teve Flor da Serra, Ele Não Te Merece. Ah, não te merece mesmo, né? 18h15, quinta-feira, 28 de maio. Olha, caiu mais um grauzinho, 17 graus agora. 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Fica sempre na 87.9, a gente está no ar 24 horas por dia, com muita música em toda a nossa programação. Até as 7 tem o show de bandas, só música de bailão para você, vai lá e participa comigo. 18h16, olha que sucesso lindo que vem por aí no ritmo do Rainha Musical. É sucesso bom demais, que maravilha! Que música linda. Essa ficou show.

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3: 18 horas e 19 minutos.
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1: Tá aí o sucesso do Calmon. Não são palavras lindas. É, TV Enigma, loucuras de amor. 18h32, pra você que tá aí com a gente, manda tua mensagem, pede aí a tua música. Manda aí pra gente, 991994443. Até às 7, tô por aqui te fazendo companhia. Agora 18h32, quinta-feira, 28 de maio. Tá chegando por aqui, bem-vindo, bom final de quinta. E vem aí mais uma do Som 7.
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2: 18 horas e 40 minutos.
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5: Legal, estamos de volta para abrir o último bloco musical desta quinta-feira, que tem o apoio cultural, nosso programa sempre do Posto Toffoli, com a mais alta qualidade e melhores preços da região, na 324, atendendo 24 horas. 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Vamos embora abrir o último bloco musical desta quinta, assim, ó. Chega pra cá, banda motriz. Retratos.
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Aí, sucesso! Banda San Carlo no show de bandas. Faltando 10 para 7! Maravilha, obrigado pela tua companhia, você que esteve conosco nessas 2 horas de programação. Mas continue ligado. Na sequência tem a Voz do Brasil. E eu vou voltar amanhã, sextou amanhã, né? 6 da madrugada, vamos cedinho eu e você, claro. E que você tenha uma ótima noite de quinta, um grande abraço pra você, até amanhã, tchau, tchau.

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4: Boa noite.
2: Boa noite para você que nos acompanha em todo o país.
4: Quinta-feira, 28 de maio de 2026.
2: Vamos ao destaque do dia. Emprego.
4: Brasil tem o menor desemprego para o trimestre encerrado em abril desde 2012.
2: Em abril foram geradas mais de 85 mil novas vagas de trabalho formais. Luana Karen.
5: O Brasil encerrou abril com mais de 47 milhões e 800 mil empregos com carteira assinada.
4: E ainda, presidente Lula sanciona projeto que cria a Universidade Federal Indígena.
2: Será a primeira instituição de ensino superior do país voltada aos povos originários.
6: Aos poucos a gente vai ensinando o mundo a compreender que é possível, de forma civilizada, a gente garantindo a todos aqueles que habitam o planeta até os seus direitos.
4: Você vai ouvir também, combate ao crime organizado.
2: Nova operação avança na asfixia financeira e no fim das fraudes no setor de combustíveis.
4: Ação também impede que gasolina adulterada seja repassada aos consumidores.
2: Na apresentação da Voz do Brasil, hoje, Mariana Jungmann e Luciano Seixas.
4: E acompanhe a gente ao vivo, acesse radiogov.ebc.com.br ou o canal Gov na sua TV aberta.
2: O emprego no Brasil continua em crescimento.
4: No mês de abril, foram criados quase 86 mil postos de trabalho com carteira assinada.
2: E a taxa de desocupação no país é a menor desde 2012.
5: Em abril, a atendente Willy da Silva conseguiu uma posição em um restaurante no centro de Brasília. Ela estava desempregada há 6 meses e buscava uma oportunidade de trabalho que permitisse que ela tivesse mais tempo com os filhos.
7: Porque eu curto muito as crianças agora, né? Final de semana eu estou em casa com eles, é feriado, eu não trabalho. É uma coisa garantida, né? Ter um emprego fechado. Com a carteira assinada e tudo, eu vou ter todos os meus direitos, um dia eu sair e tudo mais.
5: Assim como Willy, milhares de brasileiros conseguiram uma emprego no país este ano. Cenário captado pela Pesquisa Nacional por Amostra de Domicílios. De acordo com a PNAD Contínua, a taxa de desocupação no trimestre encerrado em abril foi de 5,8%, o menor nível da série histórica iniciada em 2012 para o período. No mesmo trimestre do ano passado, o percentual de pessoas procurando emprego no Brasil estava em 6,6%. A taxa de desocupação calculada pelo IBGE inclui apenas pessoas desempregadas que estão disponíveis para trabalhar e tentando encontrar uma posição. A coordenadora de pesquisa por amostra de domicílios do IBGE, Adriana Beringui, comentou o resultado.
8: O nível da ocupação segue em patamares elevados, né, mostrando que a capacidade de geração de trabalho e renda no mercado brasileiro segue de forma sustentada.
5: Outro dado que mostra o bom momento por que passa o mercado de trabalho no Brasil é o Cadastro Geral de Empregados e Desempregados, o CAGED, que mede a quantidade de trabalhadores com carteira assinada. Segundo o CAGED, em abril, foram criados no país 85.888 empregos formais. 3 dos 5 grupos da atividade econômica monitorados tiveram saldo positivo: serviços, construção e indústria. Já entre as unidades da federação, 24 das 27 criaram empregos em abril, com destaque para São Paulo, Rio de Janeiro e Minas Gerais. O ministro do Trabalho e Emprego, Luiz Marinho, destacou que o país deve continuar gerando empregos formais.
9: O potencial da economia brasileira é de crescimento. Ele vai continuar crescendo, portanto, creio que nós teremos mais de 1 milhão de empregos gerados como positivo esse ano.
5: De acordo com o Caged, o Brasil encerrou abril com mais de 47 milhões e 800 mil empregos com carteira assinada. O salário médio de admissão em abril foi de R$ 2.386,56. Reportagem Luana Karen.
4: Em suas redes sociais, o presidente Lula destacou a aprovação na Câmara dos Deputados do fim da escala de trabalho 6x1, sem redução de salário.
2: Segundo ele, as duas folgas semanais significam mais tempo para estudar, se divertir, cuidar da saúde e ver os filhos crescerem.
4: Hoje, o presidente comemorou a aprovação durante encontro com a presidente do Suriname e disse que é uma conquista da sociedade brasileira.
6: Quem sabe um dia a gente consiga fazer com que as pessoas trabalhem o suficiente para sobreviver, o suficiente para enriquecer a economia brasileira, mas o suficiente para que eles possam ser felizes no mundo do trabalho.
2: Durante o programa Bom Dia Ministro, produzido pela Empresa Brasil de Comunicação, Paulo Pereira, do empreendedorismo, da microempresa e da empresa de pequeno porte, comentou o impacto sobre as mulheres.
10: Vou pegar um exemplo, as trabalhadoras domésticas, né, que vão ser muito afetadas pela escala 6x1. Nós temos 1,5 milhão de trabalhadoras domésticas. A mulher trabalha 6 dias, chega em casa, vai fazer o quê? Trabalhar, cuidar dos filhos, cuidar da família. Então, o impacto sobre as mulheres, sobre os setores menos escolarizados, sobre os setores de menor renda é muito grande para que essas pessoas possam ter uma vida melhor, cuidar melhor das suas famílias e, como eu estava dizendo, estudar mais, empreender mais. É importante ressaltar isso, o impacto econômico vai ser bom para muitos segmentos. E aqueles segmentos que podem ter um impacto diferente, nós vamos cuidar, nós vamos achar soluções.
4: A proposta do fim da escala 6x1 segue agora para avaliação do Senado Federal.
2: Um passo inédito para o futuro dos povos indígenas no Brasil.
4: O presidente Lula sancionou agora há pouco a lei que cria a Universidade Federal Indígena, a primeira do país.
2: Com sede em Brasília, a nova universidade terá camping em diferentes regiões e vai oferecer cursos de graduação e pós-graduação.
11: Prevista para entrar em atividade no próximo ano, a UNIND, Universidade Federal Indígena, será destinada a valorizar os saberes dos povos originários e práticas ancestrais. O ministro dos Povos Indígenas, Eloy Terena, é formado em Direito e diz que a Universidade Federal é um sonho de lideranças indígenas visionárias. Ele relata que a iniciativa será o maior investimento na escolarização dos povos indígenas.
12: A universidade será composta por indígenas em seus quadros e irá retratar essa pluridiversidade étnica que é o nosso país.
11: A Universidade Federal Indígena atenderá inicialmente 2.800 estudantes. A sede será em Brasília, mas unidades descentralizadas serão construídas em outras regiões do Brasil, de acordo com a demanda e concentração dos povos indígenas. O ensino será voltado para a formação nos níveis de graduação e pós-graduação. Os cursos terão ênfase em gestão ambiental e territorial, políticas públicas, sustentabilidade socioambiental, línguas indígenas, saúde, direito, agroecologia, engenharias e tecnologias e formação de professores. Para o presidente Lula, o Brasil não pode abrir mão dos saberes milenares dos indígenas.
6: Aos poucos a gente vai ensinando o mundo a compreender que é possível, de forma civilizada, a gente garantindo a todos aqueles que habitam o planeta a ter os seus direitos. E a gente não pode prescindir do conhecimento milenar que os povos indígenas acumularam ao longo de tanto tempo nesse país e no mundo. Cabe agora ao Estado brasileiro pegar o prédio, prepará-lo para que a gente possa, no menor prazo de tempo, fazer uma festa com os novos alunos que vão entrar.
11: A UNIND vai contribuir para a formação de profissionais especializados em educação intercultural e garantir a preservação das 274 línguas faladas pelos 305 povos indígenas do Brasil. Reportagem Graziele Bezerra.
2: O presidente Lula recebeu hoje a presidente do Suriname, Jennifer Gerling Simons.
4: No encontro, os dois líderes assinaram acordos de cooperação e se comprometeram a estreitar laços entre os países. Durante visita oficial, a presidente do Suriname, Jennifer Guirlain Simons, chegou ao Brasil acompanhada de mais 5 ministros. Durante encontro com o presidente Lula, os líderes assinaram 13 acordos de cooperação em áreas como defesa, segurança pública, comércio, energia e proteção da Amazônia. O Suriname vive um momento de crescimento econômico após a descoberta de grandes reservas de petróleo e gás natural. Lula afirmou que o Brasil quer ampliar ainda mais o comércio bilateral. Mesmo com um crescimento de 25% desde 2023, o presidente afirmou que ainda existe potencial para esse aumento.
6: Como vocês agora vão se transformar em grandes produtores de petróleo, a Petrobras pode trabalhar com vocês. Aí a gente vai poder equilibrar a balança comercial, porque nós vamos importar um pouco de petróleo de vocês para compensar a nossa colaboração com o Suriname.
4: Na área ambiental, os dois países pretendem ampliar ações conjuntas de combate ao desmatamento e ao crime organizado na Amazônia, como afirmou o presidente Lula.
6: Estamos unindo esforços regionais no enfrentamento ao narcotráfico, ao tráfico de drogas, pessoas e armas de fogo. O novo acordo com a Polícia Federal vai ampliar nossa cooperação no combate a ilícitos transnacionais, com destaque aos crimes ambientais e de mineração.
4: Os governos também assinaram acordos para ampliar as conexões aéreas e marítimas entre os dois países e avançar no chamado Anel das Guianas, projeto de integração regional que liga o norte do Brasil aos países vizinhos da região amazônica. Reportagem Raquel Mariano.
2: Quase 60 mandados de busca e apreensão foram cumpridos hoje na Operação Fluxo Oculto.
4: A ação conjunta entre o governo do Brasil e estados tem como objetivo desmantelar fraudes e lavagem de dinheiro no setor de combustíveis.
13: Nesta nova fase da Operação Carbono Oculto, foram cumpridos 59 mandados de busca e apreensão em 5 estados: São Paulo, Paraná, Mato Grosso do Sul, Minas Gerais e Rio de Janeiro. A ação, batizada de Fluxo Oculto, contou com a participação de órgãos federais e estaduais. O alvo é um esquema criminoso no setor de combustíveis, envolvendo fraudes, sonegação e lavagem de dinheiro. As investigações identificaram 6 novas fintechs, empresas voltadas para serviços financeiros digitais, que, na verdade, operavam como bancos paralelos das organizações criminosas. O ministro da Fazenda, Dario Durigan, destacou a grande movimentação financeira das fintechs no esquema.
14: Uma movimentação total de R$ 26 bilhões em 6 fintechs nos últimos anos, o que acende o sinal de alerta para os órgãos de inteligência, que a gente espera avançar no combate ao crime organizado da maneira que importa, da maneira inteligente, que é fazendo asfixia financeira.
13: Em outra frente de atuação, os agentes cumpriram mandados contra empresas e pessoas que atuavam na adulteração de combustíveis. Somente com um esquema que utilizava nafta petroquímica, os prejuízos aos cofres públicos atingem a marca de R$ 200 milhões em 2 anos. De acordo com o diretor da Agência Nacional do Petróleo, Gás Natural e Biocombustíveis, Júlio Nishida, a operação vai impedir que milhões de litros de gasolina adulterada sejam repassados aos consumidores.
15: A Agência Nacional do Petróleo, em etapas anteriores, interditou e apreendeu pouco mais de 2,5 milhões de litros de gasolina adulterada com essa nafta, e com o trabalho de hoje, a gente impede de outro quantitativo igualmente danoso chegar ao consumidor, chegar à sociedade, em fraudes que envolvem qualidade, dano ao consumidor, dano ao erário, lavagem de dinheiro e vários outros danos à sociedade.
13: Participam da Operação Fluxo Oculto 135 servidores da Receita Federal, além de dezenas de servidores dos órgãos parceiros. Com locução de Graziela Mendonça, reportagem Gabriela Noronha.
2: Em 2015, com o rompimento da barragem do Fundão em Mariana, Minas Gerais, despejou-se resíduos tóxicos e lama no Rio Doce, contaminando a água em Minas Gerais e no Espírito Santo.
4: Desde então, a água do rio vem sendo monitorada. Inicialmente, esse trabalho era feito pela Fundação Renova, que foi extinta em 2024.
2: Agora, com o novo acordo do Rio Doce, o monitoramento passa a ser feito pela FUNASA, a Fundação Nacional de Saúde, ligada ao Ministério da Saúde.
4: Esse mês, a FUNASA começou a ser segunda etapa de verificação e testagem da qualidade da água em 173 pontos dos dois estados.
2: Mais cedo, nós conversamos com Lenildo Moraes, presidente da Fundação, sobre esse trabalho e também sobre a segurança hídrica proporcionada pelo programa Cisternas, na região do semiárido brasileiro. Acompanhe.
4: Presidente Lenildo Moraes, um prazer ter o senhor com a gente aqui na Voz do Brasil. Vamos começar falando do trabalho que a FUNASA vem desempenhando no monitoramento da qualidade da água do Rio Doce. Isso é necessário ainda por causa das consequências do rompimento da barragem do Fundão em Minas Gerais em 2015. Como é que é feito e onde é feito esse monitoramento?
16: Boa noite a todos os ouvintes da Voz do Brasil, boa noite Mariana, boa noite Luciano Seixas. Olha, a Operação FUNASA presente no Rio Doce começou com três frentes simultâneas, né? De monitoramento da qualidade da água em 32 municípios de Minas Gerais e do Espírito Santo. A operação começou com 173 pontos de monitoramento ao longo da bacia do Rio Doce. É importante dizer que a primeira frente foi no município de Mariana e no Vale do Aço. A segunda percorreu cidades do meio do Rio Doce e da divisa entre Minas Gerais e Espírito Santo, incluindo o governador Valadares, conselheiro Pena, Resplendor e Aimorés. E a terceira e última frente foi nos municípios capixabas, lá no Espírito Santo, com coletas em Aracruz, Linhares, Colatina, São Mateus, Conceição da Barra e Marilândia. A FUNASA disponibilizou a nossa equipe, né, três unidades móveis, junto com as equipes, para coleta da qualidade, né, identificar a qualidade da água, além de carros, apoio de equipes técnicas especializadas. Os laboratórios móveis permitiram a realização de análises físicas e químicas e microbiológicas, né? Isso foi importante, porque a partir daí nós podemos identificar a real qualidade, né, e necessidade de futuras ações que a gente precisa fazer a partir dessas análises.
2: Presidente, quando é que os resultados desse monitoramento serão divulgados, especialmente para as comunidades atingidas pela contaminação lá de 2015?
16: As análises já estão em fase final de análise, né? Devemos entregar nos próximos dias. Mais tardar, a próxima semana, nós já estaremos com todos esses dados monitorados para que a gente possa apresentar para toda a sociedade.
4: E esse monitoramento, ele vai ser permanente, presidente? Como é que vai ser a periodicidade desse acompanhamento?
16: Vai ser permanente. Nós já temos um acordo de cooperação técnica assinado com a AGESUS, que é a Agência Brasileira de Apoio à Gestão do SUS, e ele vai permitir que o governo, através da FUNASA, Fundação Nacional de Saúde, através de seus técnicos, possa fazer esse monitoramento de forma permanente.
2: E existe um outro trabalho desempenhado também pela FUNASA em relação à segurança hídrica, que é o programa Cisternas. Como é que ele atua para garantir água para as famílias de regiões secas ou semiáridas?
16: A iniciativa permite acesso regular à água potável para consumo humano por meio da captação e armazenamento da água da chuva. É importante que as populações do semiárido que estão nos escutando já sabem como funciona. Então, na realidade, nós, na prática, o programa ele funciona como uma instalação de reservatórios, né? Os reservatórios têm capacidade de 16 mil litros conectados aos telhados das residências, né? Então, nos períodos das chuvas, a água é captada, filtrada e armazenada para ser utilizada nos meses de estiagem.
4: O presidente, quantas famílias já são atendidas pelo programa atualmente? Há previsão dele ser ampliado?
16: Olha, nós estamos atendendo agora 20.976 famílias, quase 21 mil famílias. E a ideia é que a gente faça essa ampliação ainda, tá certo? Os estados beneficiados nessa primeira etapa são Bahia, Ceará, Minas Gerais, Paraíba, Pernambuco, Piauí, Rio Grande do Norte e Sergipe, né? Os investimentos chegam a 250 milhões de reais.
2: E quais são os critérios de seleção das famílias atendidas pelo programa de cisternas?
16: Olha, boa pergunta, Luciano. Olha, o edital estabelece alguns critérios obrigatórios para participação. Por exemplo, as famílias precisam viver em comunidades rurais do semiárido, não ter acesso regular à água potável por rede de abastecimento e não ter sido atendido por programas de cisternas. Além, é claro, das residências ter as condições mínimas para instalação do equipamento. Telhado adequado, a captação circulação da água e da chuva, é importante que se tenha espaço suficiente no meio do terreno, né, para poder ter essas condições técnicas necessárias. Outro dado importante é que os critérios são situação de vulnerabilidade social, a pessoa tem que estar inscrita no CAD único, as famílias chefiadas por mulheres têm prioridades, a presença de pessoas com deficiência também, se é um deficiente na família, um deficiente físico, no núcleo familiar, tem prioridade também. E, obviamente, e um dado muito importante, que está se dando como prioridade também as populações de comunidades quilombolas.
4: Agora, presidente, as famílias que tiverem interesse em receber esses equipamentos, elas devem fazer o quê? Procurar a prefeitura, a FUNASA diretamente, preencher um cadastro? Como é que funciona?
16: Olha, essas 20.976 cisternas já foram feitas a partir de um critério já estabelecido pela FUNASA. A prefeitura fez o levantamento inicial e encaminhou a superintendência, né, da FUNASA, e as pessoas agora devem procurar a prefeitura para poder saber quais os locais. A prefeitura previamente já tem todas as comunidades que vão ser beneficiada. E nós da FUNASA também, nós vamos divulgar todas as comunidades que foram pré-selecionadas pelas prefeituras.
2: Muito bem, nós conversamos com o presidente da FUNASA, a Fundação Nacional de Saúde, Lenildo Moraes. Muito obrigado por sua entrevista aqui, a Voz do Brasil.
16: Obrigado, Mariana. Obrigado, Luciano. Boa noite a todos os ouvintes da Voz do Brasil.
4: O Ministério da Previdência Social e o INSS realizam nesse fim de semana um grande mutirão para atendimentos em diversas regiões do país.
2: São mais de 59 mil vagas destinadas a perícias médicas.
16: A todos os ouvintes da Voz do Brasil.
4: O Ministério da Previdência Social e o INSS realizam nesse fim de semana um grande mutirão para atendimentos em diversas regiões.

0: Na parcial que tiramos esta semana, esse tempo médio já caiu para 30 dias, o que é uma evolução de 10 dias. É importante que as pessoas que estão aguardando os atendimentos possam entrar em contato ou com o 135 ou no próprio aplicativo do meu INSS para poder fazer a confirmação e antecipar seu atendimento, porque isso vai abreviar o tempo da decisão do seu benefício.
1: Hoje, dia 28 de maio, é comemorado o Dia Internacional da Dignidade Menstrual.
2: No Brasil, dados do IBGE indicam que 15% das adolescentes deixaram de ir ao menos um dia na escola por falta de absorvente.
1: Para tentar mudar essa realidade, o governo do Brasil promove o Programa de Proteção e Promoção da Saúde Menstrual.
2: Em 2 anos, mais de 3 milhões de pessoas foram beneficiadas com itens de higiene e ações educativas.
3: A mineira Mariana Soares conta que menstruou pela primeira vez aos 13 anos de idade e desde então sintomas como fortes dores e enjoo são comuns para ela. Hoje, aos 22 anos, ela luta para que mais mulheres possam falar sobre saúde menstrual.
4: Eu sei que tem muitas vozes de meninas que sofrem como eu, mas não têm a oportunidade de, às vezes, saber que ela pode viver melhor. Isso é um direito nosso.
3: Combater preconceitos e tabus é um dos objetivos do festival Alana Ideia Fest 2026 para tratar sobre dignidade menstrual e proteção de meninas e adolescentes, como explica a diretora executiva do Alana, Flávia Dória.
5: 6 entre cada 10 meninas têm a rotina escolar abalada por essas dores menstruais e 4 em cada 10 meninas chegam a faltar na escola pelo menos uma vez por mês por causa dessas dores, que muitas vezes são incapacitantes. A gente precisa falar sobre isso.
3: A programação faz parte das ações do Dia Internacional da Dignidade Menstrual, comemorado nesta quinta-feira. Desde 2023, o governo do Brasil distribui de forma gratuita absorventes por meio do Programa de Proteção e Promoção da Saúde Menstrual. Em 2 anos, mais de 500 milhões de unidades já foram distribuídas, de acordo com a Coordenadora Geral de Atenção à Saúde das Mulheres do Ministério da Saúde, Mariana Seabra, além do fornecimento de produtos, ações educativas.
6: O programa tem um eixo de dispensação desses absorventes, né, através do programa Farmácia Popular. E hoje é possível retirar essas autorizações para as beneficiárias que são inscritas no CadÚnico através do aplicativo Meu SUS Digital. A segunda forma é através do programa Pé de Meia e a terceira forma é justamente na Unidade Básica de Saúde, onde além da autorização, ela vai poder também ter todo o leque de informações.
3: Lembrando que o absorvente é distribuído de forma gratuita e o benefício é destinado a pessoas com idade entre 10 e 49 anos, inscritas no CadÚnico e com renda mensal de até R$ 218,00, estudantes da rede pública de baixa renda e pessoas em situação de rua. Reportagem Gabriela Noronha.
1: Amanhã é o último dia para fazer a declaração do imposto de renda.
2: A Receita Federal já recebeu mais de 37 milhões de declarações e a expectativa é chegar a 44 milhões de documentos.
1: Quem entregar fora do prazo estará sujeito à multa.
2: E essas foram as notícias do Governo do Brasil.
1: Uma realização da Secretaria de Comunicação Social da Presidência da República.
2: Com produção da empresa Brasil de Comunicação.
1: Fique agora com as notícias do Poder Judiciário e do Congresso Nacional. Boa noite.
2: Boa noite para você e até amanhã.
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9: STF homologa acordo para viabilizar operação de crédito ao BRB.
10: STJ define que qualificadora de violência de gênero também se aplica a agressões contra a mulher em relação homoafetiva.
9: Semana na conciliação. Trabalhadores de empresa de tratamento de água e saneamento de Campinas fecha um acordo de mais de 7 milhões de reais.
10: Boa noite, eu sou Marcela Luiza.
9: E eu sou Walter Lima.
10: O Supremo Tribunal Federal homologou nesta quinta-feira um acordo entre a União, o Governo do Distrito Federal, o Banco Central e o Banco de Brasília para viabilizar uma operação de crédito destinada ao reforço financeiro do BRB.
9: A decisão foi tomada

0: durante a audiência de conciliação conduzida pelo ministro Luiz Fux, Marcelo Della Libera.
1: O acordo permite que o Distrito Federal contrate um empréstimo junto ao Fundo Garantidor de Crédito para capitalizar o banco. A operação terá garantia de um sindicato de bancos e contra-garantia vinculada às verbas do Fundo de Participação dos Estados e do Distrito Federal e do Fundo de Participação dos Municípios.
2: O Comitê Nacional de Inteligência Artificial no Judiciário aprovou duas medidas para ampliar a segurança da inteligência artificial usada pela Justiça.
0: Coordenada pelo Conselho Nacional de Justiça, a manifestação técnica validou os riscos de inserção de comandos escondidos em documentos processuais e instituiu um Programa Nacional de Segurança para capacitação e com suporte e prevenção de riscos.
2: A manifestação técnica é a primeira medida nacional de orientação sobre o tema e deve ser submetida ao plenário do Conselho.
0: As medidas fazem parte das prioridades definidas pela gestão 2025-2027, coordenada pelo presidente do CNJ e do STF, ministro Edson Fachin.
2: Qualificadora de lesão corporal praticada contra a mulher pela condição do sexo feminino também se aplica em relação homoafetiva entre mulheres.
0: Essa é a conclusão do STJ. Fátima Uchoa.
3: Uma mulher foi acusada de insultar e agredir fisicamente a ex-companheira por ciúmes. O Ministério Público ofereceu denúncia por lesão corporal qualificada, considerando que a agressão foi cometida contra a mulher pela condição do sexo feminino e no âmbito doméstico. A Justiça de Santa Catarina condenou a acusada só pelo crime de lesão corporal em contexto doméstico. Já a sexta turma do STJ deu provimento ao recurso especial do MP. Segundo o ministro relator Rogério Schietti Cruz, basta o vínculo doméstico familiar ou de afetividade e a condição de mulher da vítima para aplicação do sistema protetivo, sendo presumidas a vulnerabilidade e, consequentemente, a motivação de gênero.
2: Trabalhadores de empresa de tratamento de água e saneamento de Campinas fecham acordo de mais de 7 milhões de reais.
0: A conciliação foi fechada durante a Semana Nacional da Conciliação Trabalhista. Rafael Oliveira.
4: O acordo encerra uma ação coletiva de 2018 sobre gratificação paga a motoristas da Sanasa, empresa de economia mista de tratamento de água e saneamento de Campinas. 54 trabalhadores vão receber mais de 7 milhões de reais em valores líquidos. O acordo também prevê o recolhimento de 600 mil reais em FGTS e 2 milhões de reais em encargos previdenciários para a União. As negociações vinham sendo realizadas desde o início do ano.
2: Justiça recebe denúncia contra organização criminosa internacional por garimpo ilegal em Roraima.
0: Na ação, o MPF pede a condenação dos 6 integrantes do grupo e fixação de, no mínimo, 200 mil reais em multa por danos morais coletivos. Vanessa Pereira.
5: Segundo a denúncia, o grupo negociava ouro e diamantes extraídos ilegalmente no Brasil e no exterior, usando contatos e negociações no Peru para comercializar os minerais sem autorização. As investigações apontam investimento de 350 mil reais na compra de ouro e negociações de pedras avaliadas em mais de 100 mil dólares. O MPF pede a condenação dos 6 acusados por exploração ilegal de recursos minerais da União, organização criminosa transnacional, contrabando e lavagem de dinheiro, além de multa mínima de 200 mil reais por danos coletivos e sociais.
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2: Uma boa noite.
0: E até amanhã.
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8: Eu sou Paula Groba.
9: E eu sou Ricardo Nakaoka.
8: E estes são os destaques de hoje do Jornal do Senado, que começa agora.
10: Senado aprova retomada de benefícios fiscais para o terceiro setor e isenção de IPI para pessoas com deficiência.
11: Escala 6x1, Senado vai analisar proposta aprovada pela Câmara.
12: Segue para a sanção presidencial política nacional para estudantes com superdotação.
13: Boa noite.
14: Boa noite.
13: Hospitais filantrópicos, entidades assistenciais e organizações sociais podem voltar a ter acesso a benefícios tributários suspensos nos últimos anos. O Senado aprovou um projeto que retoma incentivos fiscais para instituições do terceiro setor e também garante a isenção do IPI na compra de veículos por pessoas com deficiência.
14: A proposta segue agora para análise da Câmara dos Deputados. Mais informações com o repórter Alexandre Campos.
15: Os benefícios referentes ao Imposto sobre a Renda das Pessoas Jurídicas, Contribuição Social sobre o Lucro Líquido e COFINS, atualmente assegurados por uma lei complementar apenas às organizações da sociedade civil de interesse público e organizações sociais, vão se estender também a todas as entidades do terceiro setor, como afirmou a relatora do projeto, senadora professora Dorinha Seabra, do União do Tocantins.
16: Infelizmente, no formato que está hoje, a Paz e outras instituições já consolidadas na área social perderiam esse benefício.
15: O texto aprovado ainda reverteu outras reduções de benefícios. Um incentivo que passará a valer se a proposta virar lei será o referente à doação ou destinação para patrocínio de parte do imposto de renda devido por empresas para projetos esportivos, culturais e sociais, como os voltados para crianças, adolescentes e idosos. Também foi retomada a isenção total de IPI na compra de veículos por pessoas com deficiência.
13: E os municípios com pendência fiscal já estão autorizados a receber recursos de emendas parlamentares. A publicação que garante essa mudança já saiu no Diário Oficial.
14: Esse e outros dispositivos tinham sido vetados pelo presidente Lula, mas o veto foi derrubado pelo Congresso. Repórter Marcela Diniz.
17: Com a promulgação de 4 dispositivos da Lei de Diretrizes Orçamentárias de 2026, que tiveram veto presidencial derrubado pelo Congresso, ficam permitidas doações de bens e valores no chamado defesa eleitoral, que começa 3 meses antes e vai até o final das eleições. Outro dispositivo autoriza municípios de até 65 mil habitantes que tenham pendências fiscais a celebrar convênios com o governo federal, receber recursos de programas e ter acesso a emendas parlamentares. Na sessão que derrubou o veto, o presidente do Congresso, senador Davi Alcolumbre, assinalou que essas demandas fizeram parte da marcha dos prefeitos à Brasília.
18: São estradas, são rodovias, são escolas, são unidades de saúde, são creches, são praças, enfim, são obras muito relevantes para os municípios brasileiros.
17: As outras 2 regras reinseridas na LDO autorizam o uso de recursos da Lei Orçamentária Anual em despesas que estão fora da competência da União e são relativas à malha hidroviária brasileira e à construção e manutenção de rodovias estaduais e municipais destinadas à integração de modais de transporte ou ao escoamento produtivo.
13: Você sabe o que é ludopatia?
14: Ludopatia é o vício em jogos de azar. Essa compulsão provoca perda de controle, endividamento e impactos graves na vida familiar e emocional dos apostadores.
13: Muita gente vem se conscientizando de que essa atividade pode ser destruidora. Em meio ao avanço das bets no país, mais de 570 mil brasileiros já recorreram à plataforma de autoexclusão criada pelo Ministério da Fazenda para bloquear voluntariamente o próprio CPF em sites regularizados.
14: O crescimento do endividamento de famílias por conta do vício em jogos acendeu o alerta no Senado. Os detalhes com o repórter Rodrigo Rezende.
19: Pelo menos 570 mil pessoas já fizeram cadastro na plataforma de autoexclusão para acesso a sites de apostas. O sistema do Ministério da Fazenda traz a possibilidade do bloqueio voluntário em todas as bets legalizadas no Brasil. De acordo com o Ministério, do total de cadastrados, 207 mil usuários apontaram a perda de controle sobre o jogo e os impactos na saúde mental como principais motivos para a autoexclusão. O vício em jogos de azar, conhecido como ludopatia, atinge milhares de brasileiros, como alerta o senador Humberto Costa, do PT de Pernambuco.
20: Dados da Organização Mundial da Saúde apontam que a taxa de dependência em jogos de azar pode variar de 1 a 3% da população adulta. Se aplicarmos essa proporção ao Brasil, estamos falando de até 4 milhões de brasileiros já em situação clínica de vício.
19: Caso você deseje bloquear o seu próprio acesso aos sites e sistemas regularizados de apostas no Brasil, basta acessar autoexclusãoapostas.fazenda.gov.br. Lembrando que o exclusão é sem o tio. Você deve ter uma conta gov.br para fazer a solicitação e seu CPF será bloqueado em todas as casas de apostas.
21: Secas mais severas, chuvas intensas e eventos climáticos extremos podem marcar os próximos meses no Brasil com o fortalecimento do fenômeno El Niño.
22: Diante do risco de impactos na agricultura, no abastecimento de água e até no aumento de desastres naturais, o Senado reuniu hoje no plenário autoridades e especialistas para discutir medidas de prevenção e preparação. Os detalhes com o repórter Márcio Maturana.
23: O climatologista Carlos Nobre alertou que para este ano se espera uma intensidade maior.
24: Agora, maio, junho, julho, já temos 92% de probabilidade de começar um El Niño. E outubro, novembro e dezembro desse ano, a probabilidade é 98% desse El Niño ser forte ou muito forte. Então, nós temos que nos preparar muito.
23: O senador Hamilton Mourão, do Republicanos do Rio Grande do Sul, disse que é preciso aprimorar o Plano Nacional de Proteção e Defesa Civil de 2012, tornando obrigatórias simulações anuais nos municípios.
25: Se não treinar, nós não vamos conseguir executar na hora que a catástrofe acontecer.
23: O senador Hermes Klan, do PL de Santa Catarina, acredita que o trabalho do Senado para fortalecer o planejamento dos municípios em áreas de risco é fundamental, mas não é suficiente.
26: Muitos municípios brasileiros, especialmente os menores, não têm estrutura técnica, equipe permanente ou capacidade de acessar recursos federais com rapidez. O município sofre a tragédia, mas o sistema público só chega depois da água baixar. Enquanto isso, seguimos repetindo o ciclo: desastre, reconstrução, novo desastre.
23: A sessão de debates foi pedida por todos os líderes partidários, com primeira assinatura de Esperidião Amin, do PP de Santa Catarina.
21: E a proposta que acaba com a escala 6-1 foi aprovada na Câmara dos Deputados na noite de ontem. O próximo passo agora é a análise dessa PEC pelo Senado.
22: Senadores, no entanto, divergem sobre a PEC, que garante aos trabalhadores 2 dias de descanso semanal remunerado. A proposta divide opiniões entre parlamentares e setores da economia. O repórter Douglas Castilho tem mais informações.
27: Uma das vozes contrárias à redução da escala 6-1 para de 5-2 foi o senador Oriovisto Guimarães, do PSDB do Paraná. Segundo ele, trata-se de uma medida demagógica.
28: O Brasil já tem o maior Bolsa Família de toda a história, já tem auxílio gás, já tem benefício de prestação continuada, não tem cabimento, não houve aumento de produtividade, não houve investimento em máquinas.
27: Mas o senador Irajá, do PSD do Tocantins, destacou que a nova jornada é uma tendência internacional fruto justamente da modernização tecnológica.
29: Se a tecnologia já flexibilizou a jornada de 40 horas para os setores corporativos de tecnologia, é um contrassenso condenar o trabalho do comércio a um modelo rígido de aprisionamento de 6 dias por semana.
27: O senador Hamilton Mourão, do Republicanos do Rio Grande do Sul, considera a medida uma intervenção indevida do Estado.
30: Então, se eu vou trabalhar 1 dia, 2 dias, 3 dias, 4 dias, 5 dias, 6 dias, 7 dias, é uma decisão minha numa negociação com aquele que está me contratando.
27: O senador Rogério Marinho, do PL do Rio Grande do Norte, concorda com a livre escolha e apresentou uma nova PEC que será analisada pelo Senado em conjunto com o fim da escala 6-1. A proposta prevê a negociação entre trabalhador e patrão quanto à quantidade de horas trabalhadas e o pagamento proporcional às horas efetivamente cumpridas.
22: Com edição de Paula Groba e trabalhos técnicos de João Lira, o Jornal do Senado fica por aqui. Acompanhe agora as notícias da Câmara dos Deputados. Boa noite.
21: Boa noite e até amanhã.
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0: Parlamentares reduzem a jornada de trabalho semanal para 40 horas.
1: Proposta votada estende imunidade tributária de entidades religiosas.
0: Plenário amplia incentivos para a indústria brasileira de fertilizantes.
1: Cobertura de mais doenças com teste do pezinho avança na Câmara.
0: Boa noite. A Câmara examina projeto que organiza a ampliação do número de doenças que poderão ser detectadas pelo teste do pezinho. Vamos ouvir a reportagem de Maria Neves.
2: A Comissão de Saúde da Câmara dos Deputados aprovou o projeto que estabelece os prazos para ampliação dos problemas de saúde incluídos no teste do pezinho. Uma lei de 2021 lista 13 doenças a serem detectadas no exame. A legislação determina ainda que o Programa Nacional de Triagem deve ampliar a testagem em 5 etapas, mas não estabelece a data para início de cada fase. Hoje, o Sistema Único de Saúde testa os recém-nascidos apenas para 7 condições previstas na primeira fase, que inclui hipotireoidismo, toxoplasmose e hiperplasia adrenal. Pelo texto aprovado, a segunda etapa de ampliação do teste do pezinho, que inclui a detecção de doenças raras genéticas e metabólicas, deverá estar em vigor até 2027. As demais etapas deverão ser implantadas a cada 2 anos depois de concluída a segunda fase. A relatora, a deputada Rosângela Moro, de São Paulo, ressalta que a triagem neonatal é uma das formas mais eficazes de prevenção em saúde infantil. Ela lembra que a detecção precoce de enfermidades permite intervenções terapêuticas antes da manifestação de sintomas.
3: A triagem, ela faz o diagnóstico de doenças antes mesmo delas se manifestarem. É extremamente importante que as mães exijam, levem os seus neonatos para fazer a triagem neonatal. Quanto antes diagnosticado, você trata, até impede o desenvolvimento da doença. Um dos exames, por exemplo, ele impede o retardo mental das crianças, se for diagnosticado e tratado dentro do devido prazo.
2: Ao apresentar o projeto, o deputado Eduardo da Fonte, do PP de Pernambuco, afirmou que as doenças raras atingem cerca de 13 milhões de pessoas no Brasil. Segundo o parlamentar, 75% dos acometidos por essas enfermidades são crianças e 30% delas morrem antes dos 5 anos de idade. Na opinião do deputado, ainda que as doenças raras não tenham cura, a detecção precoce é importante porque permite o tratamento adequado que reduz as complicações e o risco de morte. A proposta que estabelece datas para ampliação do teste do pezinho ainda será analisada pelas comissões de Finanças e Tributação e de Constituição e Justiça. Da Rádio Câmara de Brasília, Maria Neves.
0: Saúde.
1: Hugo Leal, do PSD do Rio de Janeiro, critica o entendimento da Justiça Federal, que, segundo ele, pode dificultar a avaliação de pessoas com autismo leve e restringir o reconhecimento de direitos. Para ele, a medida contraria avanços aprovados na proteção às pessoas com deficiência.
0: O deputado também manifesta preocupação com possíveis impactos no acesso a benefícios sociais por famílias atípicas. Hugo Leal informa ainda que solicitou audiência pública para discutir os efeitos da medida e cobrar esclarecimentos sobre o tema.
6: Direitos Humanos.
1: Em defesa do Bolsa Família, Benedita da Silva, do PT do Rio de Janeiro, afirma que o programa é um instrumento de dignidade e combate à fome. Segundo a deputada, a maioria dos beneficiários conseguiu deixar o auxílio ao longo dos anos por meio da inserção no mercado de trabalho.
0: Benedita da Silva também aponta contradição em setores da elite que criticam investimentos sociais à população mais pobre, mas silenciam diante de subsídios e isenções concedidos a grandes empresas. Ela ressalta que as políticas de transferência de renda foram fundamentais para retirar o Brasil do mapa da fome.
6: Economia.
1: Câmara estende imunidade tributária das igrejas para a compra de bens e serviços destinados ao funcionamento das entidades. O repórter Marcelo Larcher tem as informações.
4: O plenário da Câmara aprovou proposta de emenda à Constituição que amplia a imunidade tributária das igrejas de qualquer culto para alcançar também a compra de bens e serviços necessários ao funcionamento das entidades religiosas. Imunidade tributária é quando o governo fica proibido de cobrar um imposto. A imunidade sobre patrimônio e renda já está assegurada às igrejas por diversas leis. A proposta aprovada deixa claro na Constituição que a imunidade tributária vai valer também para a aquisição de bens ou serviços necessários para a implantação, manutenção e funcionamento das entidades religiosas e templos de qualquer culto. A imunidade é estendida ainda para as creches, comunidades terapêuticas, mosteiros, seminários, conventos, serviços de acolhimento institucional, atividades sociais e assistenciais e demais atividades sem fins lucrativos. As condições e critérios de habilitação terão de ser definidas por lei complementar que ainda vai ser aprovada. Relator da proposta, o deputado Dr. Fernando Máximo, do PL de Rondônia, diz que a proposta dá mais segurança jurídica para a imunidade já prevista na Constituição. Deputados da base do governo disseram que a proposta amplia um privilégio e permite que entidades ligadas à igreja sejam também beneficiadas por uma renúncia fiscal que será paga pelos demais contribuintes. Foi o que disse o deputado Pedro Kzai, de Santa Catarina, líder do PT.
5: Três leis e a Constituição deixa claro o apoio, a isenção tributária, a imunidade. Agora, o que se quer é extrapolar por várias modalidades de imunidade tributária, como alguém dá uma palestra, ganha 200 mil, alguém compra um avião de 20 milhões, porque vai ser para atividade religiosa.
4: O autor da proposta, deputado Marcelo Crivella, do Republicanos do Rio de Janeiro, diz que a imunidade prevista na Constituição para as igrejas não existe na prática.
7: É só isso que nós queremos. Que a imunidade prevista na Constituição aconteça na prática. Eu já paguei imposto sobre tudo. O dinheiro que eu dou para a igreja não é para pagar imposto de novo. E outra coisa, se comprar um avião, um helicóptero, o senhor acha que a Receita Federal vai devolver isso?
4: A proposta de emenda à Constituição que amplia a imunidade tributária das igrejas de qualquer culto seguiu para análise do Senado. Da Rádio Câmara de Brasília, com informações de Daniele Lessa e Antônio Vital, Marcelo Larcher.
6: Justiça.
0: Para Rogério Correia, do PT de Minas Gerais, o suposto uso de fundos de previdência estaduais, como o Rio Previdência, em instituições privadas, levanta suspeitas de favorecimento político. Ele alega que as denúncias sobre o Banco Master revelam uma relação que envolve integrantes da oposição.
1: Rogério Correia cobra a responsabilização de todos os envolvidos no caso e exalta a atuação das instituições de controle e do judiciário. O deputado espera que as investigações alcancem todos que desviaram os recursos de aposentadoria.
0: Marcon, do PT Gaúcho, denunciou supostos esquemas ligados ao Banco Master. Ele alega que o senador Flávio Bolsonaro teria visitado o banqueiro Daniel Vorcaro em busca de repasses para despesas do ex-deputado Eduardo Bolsonaro nos Estados Unidos e formação de Caixa 2 para campanhas eleitorais.
1: Marcon exigiu também explicações do presidente nacional do PL, Valdemar da Costa Neto, e da liderança da legenda no Rio Grande do Sul sobre as graves acusações de desvios e benefícios financeiros ilícitos.
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6: Votação.
0: A Câmara aprovou um projeto que cria incentivos para a indústria nacional de fertilizantes. A repórter Daniela Lessa explica que a intenção é tornar o Brasil menos dependente do mercado externo.
8: O plenário da Câmara aprovou o projeto que prevê diversos benefícios tributários, ou seja, descontos no pagamento de impostos para estimular a produção de fertilizantes no Brasil. O projeto cria o Programa de Desenvolvimento da Indústria de Fertilizantes, o Profert, que concede até 10 bilhões de reais em subsídios em 5 anos para fábricas de fertilizantes. Hoje o Brasil importa mais da metade dos fertilizantes e fosfatos utilizados na agricultura, principalmente de países como a Rússia, a China e os Estados Unidos. A proposta, já aprovada pelo Senado, está baseada em renúncia de receitas, ou seja, o governo deixa de cobrar impostos para estimular o setor. O texto final, apresentado pelo relator, deputado Júnior Ferrari, do PSD do Pará, limita essas desonerações em 2 bilhões de reais por ano e fixa prazo máximo de 5 anos para os benefícios. O projeto beneficia empresas com projetos aprovados pelo Ministério da Agricultura. Além disso, obriga a mistura obrigatória de fertilizantes nacionais no produto consumido e comercializado no país, começando com 2% ano que vem e chegando a 30% em 10 anos. O argumento é que o Brasil precisa ficar menos dependente do mercado externo. As medidas foram criticadas pelo deputado Gilson Marques, do Novo, de Santa Catarina.
9: Ele trocou a antiga forma de lidar com o problema, que era a desoneração tributária de IPI, COFINS, e ele abandonou essa forma de incentivo para ter uma outra forma de incentivo, que na verdade é uma reserva de mercado, ou seja, beneficiar poucos indicados. E, além disso, ele se apoia em pilares que nós não concordamos. Por exemplo, a mistura obrigatória de fertilizantes nacionais. Isso não faz sentido nenhum.
8: A proposta também permite que o governo federal crie linhas de financiamento a projetos de produção, pesquisa e infraestrutura, o que ficará a cargo do BNDES. De acordo com o relator Júnior Ferrari, a dependência de fertilizantes de outros países deixa o país vulnerável.
10: Esse projeto, ele é de suma importância, porque o Brasil, ele é um dos maiores produtores de alimentos do mundo. E hoje importamos cerca de 85 a 90% dos fertilizantes. Então corremos o risco de falta de alimento no Brasil e no mundo. Daí a importância desse projeto, porque é uma questão econômica, mas muito mais, e principalmente é uma questão de segurança alimentar.
8: Como foi alterado pela Câmara, o projeto que cria o Programa de Desenvolvimento da Indústria de Fertilizantes, com benefícios tributários para aumentar a produção nacional, voltou para análise do Senado. Da Rádio Câmara de Brasília, com informações de Antônio Vital, Daniele Lessa.
11: Agricultura.
1: Emidinho Madeira, do PL de Minas Gerais, denunciou o desvio de 850 milhões do Fundo de Defesa da Economia Cafeeira, principal aporte do governo federal ao setor. O parlamentar afirma que os recursos devem ser utilizados exclusivamente no fortalecimento da produção.
0: Emidinho Madeira cobrou ainda a redução imediata das taxas de juros do Funcafé para aliviar os custos dos produtores que enfrentam instabilidade de preços e sequelas de anos de seca, especialmente no estado mineiro.
11: Turismo.
1: Bacelar do PV celebra o desempenho da Bahia na atração de turistas internacionais e atribui o avanço do setor, entre outras coisas, à ampliação da conectividade aérea. O deputado também faz críticas à condução da política de turismo durante a gestão anterior.
0: Bacelar lembra ainda que o aumento da chegada de visitantes estrangeiros e a relevância econômica da atividade têm impulsionado a expansão do setor. Segundo ele, tudo isso reflete políticas públicas de incentivo ao turismo nacional.
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11: Trabalho.
1: Câmara aprova a redução da jornada semanal para 40 horas e 2 dias de descanso remunerado. O repórter Antônio Vital acompanhou a votação.
29: A Câmara dos Deputados aprovou por 472 votos a favor e apenas 22 contrários a proposta de emenda à Constituição que reduz a jornada normal de trabalho para até 40 horas semanais e garante 2 dias de repouso semanal remunerado aos trabalhadores. Horas antes, o texto apresentado pelo relator, deputado Léo Prates, do Republicanos da Bahia, foi aprovado em uma comissão especial por 34 votos. A 4. No plenário, o texto aprovado foi uma emenda apresentada pelo líder do PT, Paulo Pimenta, do PT do Rio Grande do Sul, praticamente idêntica ao aprovado na comissão e resultado de um acordo entre a maioria dos partidos. A aprovação desse texto alternativo impediu que fosse votada, a pedido do PL, outra proposta de emenda à Constituição, apresentada pela deputada Érica Hilton, do PSOL de São Paulo, que reduzia a jornada de trabalho para 4 dias por semana e foi analisada junto com o texto aprovado. Além da jornada de 40 horas semanais, o texto
11: aprovado, conhecido como PEC do fim da escala 6x1, prevê que um dos dois dias de descanso deverá ser preferencialmente aos domingos. A redução da jornada e a ampliação do descanso devem acontecer sem qualquer tipo de redução nos salários. Essa garantia também vale para os pisos salariais. A adoção da medida será gradual. 60 dias depois da publicação da emenda, a jornada normal não poderá passar de 42 horas semanais. Depois de um ano, deverá cair para 40 horas. A proposta foi criticada por deputados da oposição, inclusive do PL, que tentou aprovar proposta que não tinha sido objeto de acordo no plenário. Para o deputado Bibo Nunes, do PL do Rio Grande do Sul, a medida proíbe as pessoas de trabalharem.
13: Estão querendo proibir de trabalhar nesse país. Não tem lugar no mundo que proíba de trabalhar. A esquerda só sabe viver de bocas e tetas. É com trabalho que se vive. Trabalho honra, dignifica.
11: O deputado Carlos Aratini, do PT de São Paulo, criticou a tentativa de aprovação de texto que não tinha sido objeto de acordo.
14: Um destaque fake. Por que fake? Porque a maioria do PL atuou o tempo todo contra a PEC que acaba com a escala 6x1 e coloca a jornada de 40 horas. Chegaram a apresentar aqui uma emenda onde teria um prazo de implantação dessa modificação de 10 anos, mas agora eles dão uma de radical.
11: A proposta foi criticada por outros deputados da oposição. O deputado Kim Kataguiri, do Missão de São Paulo, considerou a aprovação da proposta uma medida eleitoreira que não trará benefícios reais ao trabalhador.
15: Aliás, o melhor cenário para mim era nem ter transição, era começar agora. Quanto antes começar, antes as pessoas vão saber que é uma farsa, que a vida delas não mudou, não melhorou, que elas não vão estar trabalhando menos.
11: O texto permite que convenções ou acordos coletivos estabeleçam regime de compensação, inclusive para categorias com jornadas diferenciadas. Outro trecho prevê que lei complementar estabeleça medidas de transição para microempreendedores individuais, microempresas e empresas de pequeno porte. A proposta também permite que empresas que prestam serviço de mão de obra terceirizada para o serviço público por meio de licitação reduzam a carga horária dos funcionários após a alteração do contrato. Ao defender a importância de mais tempo livre para os trabalhadores, o autor de uma das propostas que deu origem à mudança, deputado Reginaldo Lopes, do PT de Minas Gerais, destacou as consequências de jornadas extensas para a saúde mental do trabalhador.
16: Nenhum setor econômico perde, muito pelo contrário. O que prejudica uma economia, uma empresa, é o seu trabalhador, seu colaborador adoecido. E hoje nós temos uma pandemia de doença mental no país.
11: O presidente da Câmara, Hugo Mota, classificou a aprovação como histórica. Depois de aprovada em dois turnos de votação, a PEC do fim da escala 6x1 seguiu para análise do Senado. Da Rádio Câmara de Brasília, com informações de Daniele Lessa, Antônio Vital.
0: Padre João, do PT de Minas Gerais, afirma que o fim da escala 6x1 restringe acordos trabalhistas que desrespeitem um novo limite de horas. Ele também relaciona a alteração constitucional ao combate à exploração do trabalho e à sobrecarga enfrentada principalmente por mulheres.
1: Heloísa Helena, da Rede do Rio de Janeiro, afirma que o debate sobre o fim da escala 6x1 representa uma reivindicação histórica dos trabalhadores. Para ela, a mudança pode melhorar a qualidade de vida e reduzir a sobrecarga enfrentada por diferentes categorias profissionais.
0: Segundo Alexandre Lindemeyer, do PT do Rio Grande do Sul, a redução da jornada de trabalho é uma pauta histórica para o parlamento brasileiro. Ele observa que, com o avanço da tecnologia, não há mais justificativa para manter uma jornada que adoece os trabalhadores.
1: Bebeto, do PP do Rio de Janeiro, declara posicionamento favorável ao projeto que acaba com a escala de trabalho 6x1. O parlamentar relembra sua trajetória profissional como servente de pedreiro, camelô e feirante para reforçar seu compromisso com a defesa dos direitos dos trabalhadores.
0: Welter, do PT do Paraná, celebrou o avanço da votação para o fim da escala 6x1, destacando o impacto positivo da medida para mulheres, jovens e trabalhadores rurais. Segundo ele, a mudança promove uma rotina mais humana, além de alinhar o Brasil aos padrões de países desenvolvidos.
1: Pedro Paulo, do PSD do Rio de Janeiro, defendeu o fim da escala 6x1, destacando que a medida vai beneficiar milhões de trabalhadores ao reduzir o desgaste físico e mental. Ele afirmou ainda que o descanso adequado eleva a produtividade e saúde mental do trabalhador.
0: Ana Pimentel, do PT de Minas Gerais, afirma que a redução da jornada de trabalho sem redução salarial será uma conquista histórica dos trabalhadores brasileiros. A deputada afirma que o fim da escala 6x1 representa uma medida de justiça para quem enfrenta sobrecarga laboral.
1: Termina agora o Jornal Câmara dos Deputados, produzido pela Rádio Câmara. O programa teve trabalhos técnicos de Everson Urani.
17: 20 horas em ponto.
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1: 20 horas e 20 minutos.
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3: 20 horas e 37 minutos.
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1: 20 horas e 58 minutos.
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2: Banho demais faz mal. Pois é, você acha que dar banho frequente deixa seu pet mais saudável? Pois saiba que o excesso pode fazer ao contrário. Isso porque remove a camada natural de proteção da pele, causando ressecamento e coceira. Cada animal tem uma necessidade diferente e o ideal é respeitar o intervalo orientado pelo veterinário, usando sempre produtos próprios para pets. Limpeza é essencial, mas o equilíbrio é o verdadeiro segredo.
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